0: várias fases. Na primeira, o trânsito vai ficar interdito na Avenida Humberto Delgado, entre os cruzamentos com as ruas Veiga Simão e o Hospital. O condicionamento deverá durar cerca de meio ano. A empreitada inclui a renovação das redes de água, saneamento, drenagem de águas das chuvas, telecomunicações e iluminação pública, além da melhoria dos passeios, estacionamento e pavimento. Segundo o autarca Marco Almeida, o objetivo da Câmara de Mangualde é melhorar as infraestruturas e as condições de circulação naquela zona da cidade. Tondela vai ter uma fábrica de criação artística com o nome Caótica, instalada no Mercado Velho, na zona histórica da cidade. O projeto é desenvolvido pela Associação Made in Caos, com o apoio da autarquia, que atribuiu um financiamento de 34 mil euros. A iniciativa pretende dinamizar a cultura local através de oficinas, workshops, residências artísticas e atividades abertas à comunidade. Numa primeira fase, o projeto vai ser itinerante e vai recolher contributos da população para definir o futuro espaço. Mais de 80 alunos das escolas de concelho já participaram nesta fase. A fábrica integra a estratégia municipal para dinamizar a zona histórica de Tondela e promover-se a participação da comunidade na criação cultural. O Regimento de Infantaria 14 e o Museu Nacional de Grão Vasco promovem, a partir de quinta-feira, um ciclo de conferências dedicado à presença militar no território. Viseu em Armas, 3 milénios de presença militar no território, vai decorrer até 10 de dezembro no Museu Municipal Grão Vasco, em Viseu, com 5 sessões e a participação de 10 especialistas. Os temas vão da pré-história à atualidade, incluindo a presença romana, a organização militar medieval, a Guerra Peninsular e a Primeira Guerra Mundial. As sessões vão acontecer a 15 e 29 de outubro, 12 e 26 de novembro e 10 de dezembro, entre as 6 da tarde e as 8 da noite. A participação é aberta ao público. Estas e outras as notícias que estão atualizadas em estaçãodiariojornal.sapo.pt e também no site da Estação Diária Rádio em 968.fm.
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2: 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Previsão do estado do tempo para as próximas 24 horas. O Instituto Português de Mar e da Atmosfera está a prever para o distrito de Viseu céu pouco nublado ou limpo, com vento fraco a moderado, superando por vezes forte nas terras altas do norte e centro. O IPMA está também a prever uma pequena subida das temperaturas, com o mercúrio dos termómetros a chegar aos 27 graus de máxima e a mínima a registrar durante a noite valores perto dos 16 graus no distrito de Viseu.
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3: 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Estes são os primeiros minutos desta emissão Super Estação. A Rádio Oficial de Viseu tem um espaço de emissão especialmente pensado para te dar mais grandes músicas. Continua ligado no 96.8 na playlist da Estação Diária. Volte já a seguir, deixa-te ficares.
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1: Estás na Estação Diária e estás muito bem, com a redação a chamar a atenção, que vem aí a informação do desporto. Só para quem quer estar por dentro do mundo desportivo. Não percas, porque já a seguir regresso com mais música sem parar.
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4: O jogo entre o Lamelas e o Vitória de Guimarães, da terceira eliminatória da Taça de Portugal de Futebol, vai disputar-se no Estádio Municipal de Castro Daire, sábado às 14h. A formação do Conselho de Castro Daire vai assim receber o adversário da Primeira Liga, numa eliminatória onde estarão em ação mais duas equipas do Distrito Viseu. O jogo estava inicialmente previsto para Lamelas, mas por questões de segurança foi transferido para o Municipal. Já no domingo, o Tondela vai receber o Alverca, também a equipa da Primeira Liga, vai ser às 15h no estádio João Cardoso. No mesmo dia, o Académico Viseu desloca-se ao terreno do Fátima, o atual décimo classificado da Série 3 do Campeonato de Portugal. Partida também marcada para as 15h no estádio Papa Francisco. O pavilhão Cidade de Viseu recebe sábado a Supertaça Masculina de Voleibol, no clássico entre o Sporting e Benfica, marcado para as 16h. O encontro coloca frente a frente o atual bicampeão nacional, o Sporting, que vai procurar o triplete, e o Benfica, finalista vencido da Taça de Portugal na época passada. Na temporada 2025-26, a formação leonina conquistou seu 8º título nacional depois de vencer o play-off do campeonato, frente ao Benfica, e ergueu também a Taça de Portugal. O Benfica foi vencedor de 11 das últimas 15 edições da Supertaça Masculina de Voleibol. Cristiano Pereira, atleta da Lapa do Lobo, no Conselho de Nelas, sagrou-se bicampeão da Europa de corta-mato Virtus, na Suécia. Depois de vencer a prova curta, o atleta conquistou também o título europeu de corte-mato longo na distância de 8 km, com um tempo de 23 minutos e 21 segundos. Portugal conquistou também o título coletivo masculino na prova longa, depois da prata que alcançou na competição curta. No futsal, o Viseu 2001 venceu o Amarense por 8-1 no pavilhão Cidade de Viseu em jogo da 4ª jornada da Série B da 2ª Divisão Nacional. Os vizinhos somaram a segunda vitória consecutiva e mantêm-se invictos na competição, com 2 vitórias e 2 empates. Com este resultado, a formação orientada por Rui Almeida passou a ocupar o terceiro lugar da Série B, com 8 pontos, 17 golos marcados e 7 sofridos. A formação vizinhança está a 2 pontos do líder Centro Social São João e também do segundo classificado, Riquelos de Tiros, ambos com 10 pontos. Na próxima jornada, o Viseu 2001 desloca-se aos Açores para defrontar o Barbarense. O jogo está marcado para domingo ao meio-dia. Estas e outras notícias do desporto atualizadas em Estação Diária Jornal.sapo.pt e também na saída da Estação Diária Rádio em 968.fm.
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6: Previsão do estado do tempo para as próximas 24 horas. O Instituto Português de Mar e da Atmosfera está a prever para o distrito de Viseu céu pouco nublado ou limpo, com vento fraco a moderado, superando por vezes forte nas terras altas do norte e centro. O IPMA está também a prever uma pequena subida das temperaturas, com o mercúrio dos termómetros a chegar aos 27 graus de máxima e a mínima a registrar durante a noite valores perto dos 16 graus no distrito de Viseu.
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0: de volta para chamar a tua atenção para os grandes clássicos da estação que passamos regularmente na antena da estação diária. Fica por aí, bem ligado na estação oficial de Viseu.
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3: De regresso à informação na Estação Diária. Já daqui a pouco vem o Diário da Estação na Estação Oficial de Viseu. Logo a seguir volto com mais música sem parar. Fica por aí.
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4: São estas algumas das notícias que vamos destacar na edição do dia do Diário da Estação. A Autoridade Nacional de Segurança Rodoviária, a PSP e a GNR estão de novo na estrada para mais uma campanha Viajar Sem Pressa, que decorre até 19 de outubro. A Universidade Politécnica de Viseu inaugurou um novo edifício da Escola Superior Agrária na Quinta da Lagoa e novas instalações de alojamento para estudantes. O Regimento de Infantaria 14 e o Museu Nacional Grão Vasco promovem, a partir desta quinta-feira, um ciclo de conferências dedicado à presença militar no território. O projeto Go Memory, desenvolvido no Folhadal, no concelho de Nelas, está entre os 10 finalistas dos New European Bauhaus Best Awards 2026. Agora é só ficarem atentos ao desenvolvimento destes e outros temas no Diário da Estação.
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5: O mercado 2 de maio em Viseu vai receber entre sexta e domingo o Viseu Inclusive, uma iniciativa dedicada à inclusão e à participação ativa nas áreas social, de saúde e do envelhecimento. Durante 3 dias, o programa inclui conferências, atividades sensoriais, atuações artísticas e uma exposição de instituições e associações da região. O objetivo é promover a partilha de experiências e divulgar práticas que contribuam para uma sociedade mais inclusiva. O evento conta com tradução com língua gestual portuguesa. O encerramento está marcado para domingo, dia 18, às 3 da tarde, com uma conversa e um concerto já esgotado com Carolina Deslandes. A Câmara de Mangualde vai investir cerca de 700 mil euros na requalificação da Avenida General Humberto Delgado, da Rua Ana de Castro Osório e de um arruamento de ligação à Rua do Hospital. Os trabalhos começam a 19 de outubro, têm um prazo de execução de 18 meses, sendo realizados em 3 fases. Na primeira, o trânsito vai ficar interdito na Avenida Humberto Delgado, entre os cruzamentos com as ruas Veiga Simão e o Hospital. O condicionamento deverá durar cerca de meio ano. A empreitada inclui a renovação das redes de água, saneamento, drenagem de águas de chuvas, telecomunicações e iluminação pública, além da melhoria dos passeios, estacionamento e pavimento. Segundo o autarca Marco Almeida, o objetivo da Câmara de Mangualde é melhorar as infraestruturas e as condições de circulação naquela zona da cidade. Tondela vai ter uma fábrica de criação artística com o nome Caótica, instalada no Mercado Velho, na zona histórica da cidade. O projeto é desenvolvido pela Associação Made in Caos, com o apoio da autarquia, que atribuiu um financiamento de 34 mil euros. A iniciativa pretende dinamizar a cultura local através de oficinas, workshops, residências artísticas e atividades abertas à comunidade. Numa primeira fase, o projeto vai ser itinerante e vai recolher contributos da população para definir o futuro espaço. Mais de 80 alunos das escolas de concelho já participaram nesta fase. A fábrica integra a estratégia municipal para dinamizar a zona histórica de Tondela e promover-se a participação da comunidade na criação cultural. O Regimento de Infantaria 14 e o Museu Nacional de Grão Vasco promovem, a partir de quinta-feira, um ciclo de conferências dedicado à presença militar no território. Viseu em Armas, 3 milénios de presença militar no território, vai decorrer até 10 de dezembro no Museu Municipal Grão Vasco, em Viseu, com 5 sessões e a participação de 10 especialistas. Os temas vão da pré-história à atualidade, incluindo a presença romana, a organização militar medieval, a Guerra Peninsular e a Primeira Guerra Mundial. As sessões vão acontecer a 15 e 29 de outubro, 12 e 26 de novembro e 10 de dezembro, entre as 6 da tarde e as 8 da noite. A participação é aberta ao público. Estas e outras as notícias que estão atualizadas em estaçãodiariajornal.sapo.pt e também no site da Estação Diária Rádio em 968.fm.
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6: Previsão do estado do tempo para as próximas 24 horas. O Instituto Português de Mar e da Atmosfera está a prever para o distrito de Viseu céu pouco nublado ou limpo, com vento fraco a moderado, superando por vezes forte nas terras altas do norte e centro. O IPMA está também a prever uma pequena subida das temperaturas, com o mercúrio dos termómetros a chegar aos 27 graus de máxima e a mínima a registrar durante a noite valores perto dos 16 graus no distrito de Viseu.
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0: 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Aí estamos para mais uma grande hora de emissão na estação diária. Está já alinhada mais uma super malha em 9680. Carlos Manuel Costa, na estação diária. Para continuarmos em grande ritmo aqui em 9680, já a seguir vamos ficar com as ondas da estação que estão a chegar à antena na estação diária, de segunda a domingo.
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1: Bem-vindo à Estação Diária. 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Vamos voltar ao que interessa? 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
1: Informação de meia e meia hora aqui na tua estação diária. Estamos quase em cima da hora para dar lugar ao desporto. São as notícias em destaque em 96.8. Fica por aí, até já.
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6: O jogo entre o Lamelas e o Vitória de Guimarães, da terceira eliminatória da Taça de Portugal de Futebol, vai disputar-se no Estádio Municipal de Castro Daire, sábado às 14h. A formação do Conselho de Castro Daire vai assim receber o adversário da Primeira Liga, numa eliminatória onde estarão em ação mais duas equipas do Distrito Viseu. O jogo estava inicialmente previsto para Lamelas, mas por questões de segurança foi transferido para o Municipal. Já no domingo, o Tondela vai receber o Alverca, também a equipa da Primeira Liga, vai ser às 15h no estádio João Cardoso. No mesmo dia, o Académico Viseu desloca-se ao terreno do Fátima, o atual décimo classificado da Série 3 do Campeonato de Portugal. Partida também marcada para às 15h no estádio Papa Francisco. A Velocidade de Viseu recebe sábado a Supertaça Masculina de Voleibol, no clássico entre o Sporting e Benfica, marcado para às 16h. O encontro coloca frente a frente o atual bicampeão nacional, o Sporting, que vai procurar o triplete, e o Benfica, finalista vencido da Taça de Portugal na época passada. Na temporada 2025-26, a formação leonina conquistou seu 8º título nacional depois de vencer o play-off do campeonato, frente ao Benfica, e ergueu também a Taça de Portugal. O Benfica foi vencedor de 11 das últimas 15 edições da Supertaça Masculina de Voleibol. Cristiano Pereira, atleta da Lapa do Lobo, no Conselho de Nelas, sagrou-se bicampeão da Europa de corta-mato Virtus, na Suécia. Depois de vencer a prova curta, o atleta conquistou também o título europeu de corta-mato longo, na distância de 8 km, com um tempo de 23 minutos e 21 segundos. Portugal se conquistou também o título coletivo masculino na prova longa, depois da prata que alcançou na competição curta. No futsal, o Viseu 2001 venceu o Marense por 8-1 no pavilhão Cidade de Viseu em jogo da 4ª jornada da Série B da 2ª Divisão Nacional. Os vizinhos somaram a 2ª vitória consecutiva e mantêm-se invictos na competição, com 2 vitórias e 2 empates. Com este resultado, a formação orientada por Rui Almeida passou a ocupar o 3º lugar da Série B, com 8 pontos, 17 golos marcados e 7 sofridos. A formação viziense está a 2 pontos do líder, o Centro Social São João, e também do 2º classificado, Reguilos de Tiros, ambos com 10 pontos. Na próxima jornada, o Viseu 2001 desloca-se aos Açores para defrontar o Barbarense. O jogo está marcado para domingo ao meio-dia. Estas e outras notícias do desporto atualizadas em estaçãodiariajornal.sapo.pt e também na saída da Estação Diária Rádio em 968.fm.
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2: 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Previsão do estado do tempo para as próximas 24 horas. O Instituto Português de Mar e da Atmosfera está a prever para o Distrito de Viseu céu pouco nublado ou limpo, com vento fraco a moderado, superando por vezes forte nas terras altas do norte e centro. O IPMA está também a prever uma pequena subida das temperaturas, com o mercúrio dos termómetros a chegar aos 27 graus de máxima e a mínima a registrar durante a noite valores perto dos 16 graus no Distrito de Viseu.
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1: Vem aí a informação atualizada na Estação Diária, com o Diário da Estação. São as notícias em destaque em 96.8. Deixa-te ficar.
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3: 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São estas algumas das notícias que vamos destacar na edição do dia do Diário da Estação. A Autoridade Nacional de Segurança Rodoviária, a PSP e a GNR estão de novo na estrada para mais uma campanha Viajar Sem Pressa, que decorre até 19 de outubro. A Universidade Politécnica de Viseu inaugurou um novo edifício da Escola Superior Agrária na Quinta da Lagoa e novas instalações de alojamento para estudantes. O Regimento de Infantaria 14 e o Museu Nacional Grão Vasco promovem a partir desta quinta-feira um ciclo de conferências dedicado à presença militar no território. O projeto Go Memory, desenvolvido no Folhadal, no concelho de Nelas, está entre os 10 finalistas dos New European Bauhaus Best Awards 2026. Agora é só ficarem atentos ao desenvolvimento destes e outros temas no Diário da Estação.
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1: 3 horas.
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5: O mercado 2 de maio em Viseu vai receber entre sexta e domingo o Viseu Inclusive, uma iniciativa dedicada à inclusão e à participação ativa nas áreas social, de saúde e do envelhecimento. Durante 3 dias, o programa inclui conferências, atividades sensoriais, atuações artísticas e uma exposição de instituições e associações da região. O objetivo é promover a partilha de experiências e divulgar práticas que contribuam para uma sociedade mais inclusiva. O evento conta com tradução com língua gestual portuguesa. O encerramento está marcado para domingo, dia 18, às 3 da tarde, com uma conversa e um concerto já esgotado com Carolina Deslandes. A Câmara de Mangualde vai investir cerca de 700 mil euros na requalificação da Avenida General Humberto Delgado, da Rua Ana de Castro Osório e de um arruamento de ligação à Rua do Hospital. Os trabalhos começam a 19 de outubro, têm um prazo de execução de 18 meses, sendo realizados em 3 fases. Na primeira, o trânsito vai ficar interdito na Avenida Humberto Delgado, entre os cruzamentos com as ruas Veiga Simão e o Hospital. O condicionamento deverá durar cerca de meio ano. A empreitada inclui a renovação das redes de água, saneamento, drenagem de águas de chuvas, telecomunicações e iluminação pública, além da melhoria dos passeios, estacionamento e pavimento. Segundo o autarca Marco Almeida, o objetivo da Câmara de Mangualde é melhorar as infraestruturas e as condições de circulação naquela zona da cidade. Tondela vai ter uma fábrica de criação artística com o nome Caótica, instalada no Mercado Velho, na zona histórica da cidade. O projeto é desenvolvido pela Associação Made in Caos, com o apoio da autarquia, que atribuiu um financiamento de 34 mil euros. A iniciativa pretende dinamizar a cultura local através de oficinas, workshops, residências artísticas e atividades abertas à comunidade. Numa primeira fase, o projeto vai ser itinerante e vai recolher contributos da população para definir o futuro espaço. Mais de 80 alunos das escolas de concelho já participaram nesta fase. A fábrica integra a estratégia municipal para dinamizar a zona histórica de Tondela e promover-se a participação da comunidade na criação cultural. O Regimento de Infantaria 14 e o Museu Nacional de Grão Vasco promovem, a partir de quinta-feira, um ciclo de conferências dedicado à presença militar no território. Viseu em Armas, 3 milénios de presença militar no território, vai decorrer até 10 de dezembro no Museu Municipal Grão Vasco, em Viseu, com 5 sessões e a participação de 10 especialistas. Os temas vão da pré-história à atualidade, incluindo a presença romana, a organização militar medieval, a Guerra Peninsular e a Primeira Guerra Mundial. As sessões vão acontecer a 15 e 29 de outubro, 12 e 26 de novembro e 10 de dezembro, entre as 6 da tarde e as 8 da noite. A participação é aberta ao público. Estas e outras as notícias que estão atualizadas em estaçãodiariajornal.sapo.pt e também no site da Estação Diária Rádio em 968.fm.
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2: 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Previsão do estado do tempo para as próximas 24 horas. O Instituto Português de Mar e da Atmosfera está a prever para o distrito de Viseu céu pouco nublado ou limpo, com vento fraco a moderado, superando por vezes forte nas terras altas do norte e centro. O IPMA está também a prever uma pequena subida das temperaturas, com o mercúrio dos termómetros a chegar aos 27 graus de máxima e a mínima a registrar durante a noite valores perto dos 16 graus no distrito de Viseu.
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3: 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Bem-vindo ao 96.8, sessão de abertura na estação diária para mais Super Estação. E já de seguida voltamos à música com uma supernova. Eu volto já a seguir, até já.
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1: O jogo entre o Lamelas e o Vitória de Guimarães, da terceira eliminatória da Taça de Portugal de Futebol, vai disputar-se no Estádio Municipal de Castro Daire, sábado às 14:00. A formação do Conselho de Castro Daire vai assim receber o adversário da Primeira Liga, numa eliminatória onde estarão em ação mais duas equipas do Distrito Viseu. O jogo estava inicialmente previsto para Lamelas, mas por questões de segurança foi transferido para o Municipal. Já no domingo, o Tondela vai receber o Alverca, também a equipa da Primeira Liga, vai ser às 15:00 no estádio João Cardoso. No mesmo dia, o Académico Viseu desloca-se ao terreno de Fátima, o atual décimo classificado da Série 3 do Campeonato de Portugal. Partida também marcada para as 15:00 no estádio Papa Francisco. O Pavilhão Cidade de Viseu recebe sábado a Supertaça Masculina de Voleibol, no clássico entre o Sporting e Benfica, marcado para as 16:00. O encontro coloca frente a frente o atual bicampeão nacional, o Sporting, que vai procurar o triplete, e o Benfica, finalista vencido da Taça de Portugal na época passada. Na temporada 2025-26, a formação leonina conquistou seu 8º título nacional depois de vencer o play-off do campeonato, frente ao Benfica, e ergueu também a Taça de Portugal. O Benfica foi vencedor de 11 das últimas 15 edições da Supertaça Masculina de Voleibol. Cristiano Pereira, atleta da Lapa do Lobo, no Conselho de Nelas, sagrou-se bicampeão da Europa de corta-mato Virtus, na Suécia. Depois de vencer a prova curta, o atleta conquistou também o título europeu de corta-mato longo, na distância de 8 km, com um tempo de 23 minutos e 21 segundos. Portugal se conquistou também o título coletivo masculino na prova longa, depois da prata que alcançou na competição curta. No futsal, o Viseu 2001 venceu o Amarense por 8-1 no Pavilhão Cidade de Viseu, em jogo da 4ª jornada da Série B da 2ª Divisão Nacional. Os vizinhos somaram a 2ª vitória consecutiva e mantêm-se invictos na competição, com 2 vitórias e 2 empates. Com este resultado, a formação orientada por Rui Almeida passou a ocupar o 3º lugar da Série B, com 8 pontos, 17 golos marcados e 7 sofridos. A formação viziense está a 2 pontos do líder, o Centro Social São João, e também do 2º classificado, o Reguilos de Tiros, ambos com 10 pontos. Na próxima jornada, o Viseu 2001 desloca-se aos Açores para defrontar o Barbarense. O jogo está marcado para domingo ao meio-dia. Estas e outras notícias do desporto atualizadas em Estação Diária Jornal.sapo.pt e também na saída da Estação Diária Rádio em 968.fm.
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3: Previsão do estado do tempo para as próximas 24 horas. O Instituto Português de Mar e da Atmosfera está a prever para o distrito de Viseu céu pouco nublado ou limpo, com vento fraco a moderado, superando por vezes forte nas terras altas do norte e centro. O IPMA está também a prever uma pequena subida das temperaturas, com o mercúrio dos termómetros a chegar aos 27 graus de máxima e a mínima a registrar durante a noite valores perto dos 16 graus no distrito de Viseu.
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0: 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Mais um grande som house na Estação Diária. Sabemos que os grandes apreciadores do house e eletrónica agradecem. Para já, fica aí com uma pequena amostra daquilo que temos preparado para mais logo. 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
1: Vamos fazer uma pequena pausa na música e logo a seguir temos o Diário da Estação. As notícias em destaque em 96.8. Já a seguir, fica bem ligado.

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0: São estas algumas das notícias que vamos destacar na edição do dia do Diário da Estação. A Autoridade Nacional de Segurança Rodoviária, a PSP e a GNR estão de novo na estrada para mais uma campanha Viajar Sem Pressa, que decorre até 19 de outubro. A Universidade Politécnica de Viseu inaugurou um novo edifício da Escola Superior Agrária na Quinta da Lagoa e novas instalações de alojamento para estudantes. O Regimento de Infantaria 14 e o Museu Nacional Grão Vasco promovem, a partir desta quinta-feira, um ciclo de conferências dedicado à presença militar no território. O projeto Go Memory, desenvolvido no Fundadal no Conselho de Nelas, está entre os 10 finalistas dos New European Bauhaus Bust Awards 2026. Agora é só ficarem atentos ao desenvolvimento destes e outros temas no Diário da Estação. 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
2: O mercado 2 de maio em Viseu vai receber entre sexta e domingo o Viseu Inclusive, uma iniciativa dedicada à inclusão e à participação ativa nas áreas social, de saúde e do envelhecimento. Durante 3 dias, o programa inclui conferências, atividades sensoriais, atuações artísticas e uma exposição de instituições e associações da região. O objetivo é promover a partilha de experiências e divulgar práticas que contribuam para uma sociedade mais inclusiva. O evento conta com tradução com língua gestual portuguesa. O encerramento está marcado para domingo, dia 18, às 3 da tarde, com uma conversa e um concerto já esgotado com Carolina Deslandes. A Câmara de Mangualde vai investir cerca de 700 mil euros na requalificação da Avenida General Humberto Delgado, da Rua Ana de Castro Osório e de um arruamento de ligação à Rua do Hospital. Os trabalhos começam a 19 de outubro, têm um prazo de execução de 18 meses, sendo realizados em 3 fases. Na primeira, o trânsito vai ficar interdito na Avenida Humberto Delgado, entre os cruzamentos com as ruas Veiga Simão e o Hospital. O condicionamento deverá durar cerca de meio ano. A empreitada inclui a renovação das redes de água, saneamento, drenagem de águas de chuvas, telecomunicações e iluminação pública, além da melhoria dos passeios, estacionamento e pavimento. Segundo o autarca Marco Almeida, o objetivo da Câmara de Mangualde é melhorar as infraestruturas e as condições de circulação naquela zona da cidade. Tondela vai ter uma fábrica de criação artística com o nome Caótica, instalada no Mercado Velho, na zona histórica da cidade. O projeto é desenvolvido pela Associação Made in Caos, com o apoio da autarquia, que atribuiu um financiamento de 34 mil euros. A iniciativa pretende dinamizar a cultura local através de oficinas, workshops, residências artísticas e atividades abertas à comunidade. Numa primeira fase, o projeto vai ser itinerante e vai recolher contributos da população para definir o futuro espaço. Mais de 80 alunos das escolas de concelho já participaram nesta fase. A fábrica integra a estratégia municipal para dinamizar a zona histórica de Tondela e promover-se a participação da comunidade na criação cultural. O Regimento de Infantaria 14 e o Museu Nacional de Grão Vasco promovem, a partir de quinta-feira, um ciclo de conferências dedicado à presença militar no território. Viseu em Armas, 3 milénios de presença militar no território, vai decorrer até 10 de dezembro no Museu Municipal Grão Vasco, em Viseu, com 5 sessões e a participação de 10 especialistas. Os temas vão da pré-história à atualidade, incluindo a presença romana, a organização militar medieval, a Guerra Peninsular e a Primeira Guerra Mundial. As sessões vão acontecer a 15 e 29 de outubro, 12 e 26 de novembro e 10 de dezembro, entre as 6 da tarde e as 8 da noite. A participação é aberta ao público. Estas e outras as notícias que estão atualizadas em estaçãodiariojornal.sapo.pt e também no site da Estação Diária Rádio em 968.fm.
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3: Previsão do estado do tempo para as próximas 24 horas. Instituto Português de Mar e da Atmosfera está a prever para o distrito de Viseu céu pouco nublado ou limpo, com vento fraco a moderado, superando por vezes forte nas terras altas do norte e centro. O IPMA está também a prever uma pequena subida das temperaturas, com o mercúrio dos termómetros a chegar aos 27 graus de máxima e a mínima a registrar durante a noite valores perto dos 16 graus no distrito de Viseu.
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4: Estamos aí de regresso para quem segue regularmente a Estação Oficial de Viseu. Ouvimos Tuga da Estação na Estação Diária. A Supernova é o som que iremos recomendar já de seguida. Até já!
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1: Atualizamos os principais títulos das notícias de caráter desportivo. Vêm os comerciais e o bloco de informação. Voltaremos para a segunda meia hora com muito mais energia. Fiquem bem.
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8: 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São estes alguns dos temas que vamos desenvolver no Desporto da Estação Diária. O jogo entre o Lamelas e a Vitória de Guimarães da terceira eliminatória da Taça de Portugal vai disputar-se no Estádio Municipal de Castro Daire no sábado 17 de outubro às 14 horas. O pavilhão Cidade de Viseu recebe no sábado 17 de outubro às 16 horas a Supertaça Masculina de Voleibol num clássico entre Sporting e Benfica. Cristiano Pereira, atleta da Lapa do Lobo no Conselho de Nelas, sagrou-se bicampeão da Europa de corta-mato Virtus na Suécia. O Viseu 2001 venceu o Amarense por 8-1 no pavilhão Cidade de Viseu em jogo da 4ª jornada da Série B da 2ª Divisão Nacional de Futsal. Agora é só ficarem atentos ao desenvolvimento destes e outros temas no Desporto da Estação Diária.
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4: O jogo entre o Lamelas e o Vitória de Guimarães, da terceira eliminatória da Taça de Portugal de Futebol, vai disputar-se no Estádio Municipal de Castro Daire, sábado às 14:00. A formação do Conselho de Castro Daire vai assim receber o adversário da Primeira Liga, numa eliminatória onde estarão em ação mais duas equipas do Distrito Viseu. O jogo estava inicialmente previsto para Lamelas, mas por questões de segurança foi transferido para o Municipal. Já no domingo, o Tondela vai receber o Alverca, também a equipa da Primeira Liga, vai ser às 15:00 no estádio João Cardoso. No mesmo dia, o Académico Viseu desloca-se ao terreno de Fátima, o atual décimo classificado da Série 3 do Campeonato de Portugal. Partida também marcada para as 15:00 no estádio Papa Francisco. O Pavilhão Cidade de Viseu recebe sábado a Supertaça Masculina de Voleibol no clássico entre o Sporting e Benfica, marcado para as 16:00. O encontro coloca frente a frente o atual bicampeão nacional, o Sporting, que vai procurar o triplete, e o Benfica, finalista vencido da Taça de Portugal na época passada. Na temporada 2025-26, a formação leonina conquistou seu 8º título nacional depois de vencer o play-off do campeonato, frente ao Benfica, e ergueu também a Taça de Portugal. O Benfica foi vencedor de 11 das últimas 15 edições da Supertaça Masculina de Voleibol. Cristiano Pereira, atleta da Lapa do Lobo, no Conselho de Nelas, sagrou-se bicampeão da Europa de corta-mato Virtus, na Suécia. Depois de vencer a prova curta, o atleta conquistou também o título europeu de corte-mato longo, na distância de 8 km, com um tempo de 23 minutos e 21 segundos. Portugal se conquistou também o título coletivo masculino na prova longa, depois da prata que alcançou na competição curta. No futsal, o Viseu 2001 venceu o Amarense por 8-1 no Pavilhão Cidade de Viseu, em jogo da 4ª jornada da Série B da 2ª Divisão Nacional. Os vizinhos somaram a 2ª vitória consecutiva e mantêm-se invictos na competição, com 2 vitórias e 2 empates. Com este resultado, a formação orientada por Rui Almeida passou a ocupar o 3º lugar da Série B, com 8 pontos, 17 golos marcados e 7 sofridos. A formação viziense está a 2 pontos do líder Centro Social São João e também do 2º classificado, Reguilos de Tiros, ambos com 10 pontos. Na próxima jornada, o Viseu 2001 desloca-se aos Açores para defrontar o Barbarense. O jogo está marcado para domingo ao meio-dia. Estas e outras notícias do desporto atualizadas em Estação Diária Jornal.sapo.pt e também na saída da Estação Diária Rádio em 968.fm.
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3: Previsão do estado do tempo para as próximas 24 horas. O Instituto Português de Mar e da Atmosfera está a prever para o distrito de Viseu céu pouco nublado ou limpo, com vento fraco a moderado, superando por vezes forte nas terras altas do norte e centro. O IPMA está também a prever uma pequena subida das temperaturas, com o mercúrio dos termómetros a chegar aos 27 graus de máxima e a mínima a registrar durante a noite valores perto dos 16 graus no distrito de Viseu.
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7: Olá pessoal, bem-vindos ao QI Business Secrets.
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7: Hoje vamos falar sobre prioridades do dia e objetivos anuais. É o que vamos falar já a seguir, por isso estejam por aí.
2: É o fim de semana.
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1: Já de seguida, proposta Super Remix. Aponta aí, 96.8, pista de dança. Lá mais para a noite, a seguir às 23, para escutares na Estação Oficial de Viseu. 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

agora estamos nós de novo em 9680. Estivemos aí com o melhor da música que vai rodando na antena da Estação Diária. Reservamos ainda para o final desta edição os títulos que iremos destacar no Diário da Estação. Fiquem bem, iremos regressar logo após o Bloco das Notícias. 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
0: 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São estes alguns dos temas que vamos desenvolver no Desporto da Estação Diária. As três equipas da região de Viseu que competem no Campeonato de Portugal entram em campo este domingo na quinta jornada das respectivas séries, todas na condição de visitadas. A quinta jornada da Divisão de Honra da Associação de Futebol Viseu disputa-se este domingo com 9 jogos agendados para as 15 horas. O Viseu 2001 recebe domingo o Amarense em jogo da quarta jornada da Série B do Campeonato Nacional da 2ª Divisão de Futsal. Já estão definidos 15 dos 16 jogos da 2ª Eliminatória e da Taça Sócios de Mérito da Associação de Futebol Viseu, marcada para 1 de novembro às 15 horas. Agora é só ficarem atentos ao desenvolvimento destes e outros temas no Desporto da Estação Diária. 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
5: O mercado 2 de maio em Viseu vai receber entre sexta e domingo o Viseu Inclusive, uma iniciativa dedicada à inclusão e à participação ativa nas áreas social, de saúde e do envelhecimento. Durante 3 dias, o programa inclui conferências, atividades sensoriais, atuações artísticas e uma exposição de instituições e associações da região. O objetivo é promover a partilha de experiências e divulgar práticas que contribuam para uma sociedade mais inclusiva. O evento conta com tradução com língua gestual portuguesa. O encerramento está marcado para domingo, dia 18, às 3 da tarde, com uma conversa e um concerto já esgotado com Carolina Deslandes. A Câmara de Mangualde vai investir cerca de 700 mil euros na requalificação da Avenida General Humberto Delgado, da Rua Ana de Castro Osório e de um arruamento de ligação à Rua do Hospital. Os trabalhos começam a 19 de outubro, têm um prazo de execução de 18 meses, sendo realizados em 3 fases. Na primeira, o trânsito vai ficar interdito na Avenida Humberto Delgado, entre os cruzamentos com as ruas Vega Simão e o Hospital. O condicionamento deverá durar cerca de meio ano. A empreitada inclui a renovação das redes de água, saneamento, drenagem de águas de chuvas, telecomunicações e iluminação pública, além da melhoria dos passeios, estacionamento e pavimento. Segundo o autarca Marco Almeida, o objetivo da Câmara de Mangualde é melhorar as infraestruturas e as condições de circulação naquela zona da cidade. Tondela vai ter uma fábrica de criação artística com o nome Caótica, instalada no Mercado Velho, na zona histórica da cidade. O projeto é desenvolvido pela Associação Made in Caos, com o apoio da autarquia, que atribuiu um financiamento de 34 mil euros. A iniciativa pretende dinamizar a cultura local através de oficinas, workshops, residências artísticas e atividades abertas à comunidade. Numa primeira fase, o projeto vai ser itinerante e vai recolher contributos da população para definir o futuro espaço. Mais de 80 alunos das escolas de concelho já participaram nesta fase. A fábrica integra a estratégia municipal para dinamizar a zona histórica de Tondela e promover a participação da comunidade na criação cultural. O Regimento de Infantaria 14 e o Museu Nacional de Grão Vasco promovem, a partir de quinta-feira, um ciclo de conferências dedicado à presença militar no território. Viseu em Armas, 3 milénios de presença militar no território, vai decorrer até 10 de dezembro no Museu Municipal Grão Vasco, em Viseu, com 5 sessões e a participação de 10 especialistas. Os temas vão da pré-história à atualidade, incluindo a presença romana, a organização militar medieval, a Guerra Peninsular e a Primeira Guerra Mundial. As sessões vão acontecer a 15 e 29 de outubro, 12 e 26 de novembro e 10 de dezembro, entre as 6 da tarde e as 8 da noite. A participação é aberta ao público. Estas e outras as notícias que estão atualizadas em estaçãodiariojornal.sapo.pt e também no site da Estação Diária Rádio em 968.fm.
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6: Previsão do estado do tempo para as próximas 24 horas.
0: O Instituto Português de Mar e da Atmosfera está a prever para o distrito de Viseu céu pouco nublado ou limpo, com vento fraco a moderado, superando por vezes forte nas terras altas do norte e centro. O IPMA está também a prever uma pequena subida das temperaturas, com o mercúrio dos termómetros a chegar aos 27 graus de máxima e a mínima a registrar durante a noite valores perto dos 16 graus no distrito de Viseu.
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0: seguem. Fiquem bem.
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1: Estamos aí para dar a conhecer as grandes novidades do dia. Os principais títulos do desporto na Estação Diária. Regressaremos logo depois do bloco comercial e das notícias para a segunda meia hora desta emissão. Até já.
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7: 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São estes alguns dos temas que vamos desenvolver no desporto da Estação Diária. O jogo entre o Lamelas e o Vitória de Guimarães da terceira eliminatória da Taça de Portugal vai disputar-se no Estádio Municipal de Castro Daire no sábado 17 de outubro às 14 horas. O pavilhão Cidade de Viseu recebe no sábado 17 de outubro às 16 horas a Supertaça Masculina de Voleibol num clássico entre Sporting e Benfica. Cristiano Pereira, atleta da Lapa do Lobo no Conselho de Nelas, sagrou-se bicampeão da Europa de corta-mato Virtus na Suécia. O Viseu 2001 venceu o Amarense por 8-1 no pavilhão Cidade de Viseu em jogo da 4ª jornada da Série B da 2ª Divisão Nacional de Futsal. Agora é só ficarem atentos ao desenvolvimento destes e outros temas no desporto da Estação Diária.
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3: O jogo entre o Lamelas e o Vitória de Guimarães, da terceira eliminatória da Taça de Portugal de Futebol, vai disputar-se no Estádio Municipal de Castro Daire, sábado às 14h. A formação do Conselho de Castro Daire vai assim receber o adversário da Primeira Liga, numa eliminatória onde estarão em ação mais duas equipas do Distrito Viseu. O jogo estava inicialmente previsto para Lamelas, mas por questões de segurança foi transferido para o Municipal. Já no domingo, o Tondela vai receber o Alverca, também a equipa da Primeira Liga, vai ser às 15h no estádio João Cardoso. No mesmo dia, o Académico Viseu desloca-se ao terreno de Fátima, o atual décimo classificado da Série 3 do Campeonato de Portugal. Partida também marcada para às 15h no estádio Papa Francisco. O Pavilhão Cidade de Viseu recebe sábado a Supertaça Masculina de Voleibol, no clássico entre o Sporting e Benfica, marcado para às 16h. O encontro coloca frente a frente o atual bicampeão nacional, o Sporting, que vai procurar o triplete, e o Benfica, finalista vencido da Taça de Portugal na época passada. Na temporada 2025-26, a formação leonina conquistou seu 8º título nacional, depois de vencer o play-off do campeonato, frente ao Benfica, e ergueu também a Taça de Portugal. O Benfica foi vencedor de 11 das últimas 15 edições da Supertaça Masculina de Voleibol. Cristiano Pereira, atleta da Lapa do Lobo, no Conselho de Nelas, sagrou-se bicampeão da Europa de corta-mato Virtus, na Suécia. Depois de vencer a prova curta, o atleta conquistou também o título europeu de corta-mato longo, na distância de 8 km, com um tempo de 23 minutos e 21 segundos. Portugal se conquistou também o título coletivo masculino na prova longa, depois da prata que alcançou na competição curta. No futsal, o Viseu 2001 venceu o Amarense por 8-1 no Pavilhão Cidade de Viseu, em jogo da 4ª jornada da Série B da 2ª Divisão Nacional. Os vizinhos somaram a 2ª vitória consecutiva e mantêm-se invictos na competição, com 2 vitórias e 2 empates. Com este resultado, a formação orientada por Rui Almeida passou a ocupar o 3º lugar da Série B, com 8 pontos, 17 golos marcados e 7 sofridos. A formação viziense está a 2 pontos do líder Centro Social São João e também do 2º classificado, Reguilos de Tiros, ambos com 10 pontos. Na próxima jornada, o Viseu 2001 desloca-se aos Açores para defrontar o Barbarense. O jogo está marcado para domingo ao meio-dia. Estas e outras notícias do desporto atualizadas em Estação Diária Jornal.sapo.pt e também na saída da Estação Diária Rádio em 968.fm.
0: 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Previsão do estado do tempo para as próximas 24 horas. O Instituto Português de Mar e da Atmosfera está a prever para o distrito de Viseu céu pouco nublado ou limpo, com vento fraco a moderado, superando por vezes forte nas terras altas do norte e centro. O IPMA está também a prever uma pequena subida das temperaturas, com o mercúrio dos termómetros a chegar aos 27 graus de máxima e a mínima a registrar durante a noite valores perto dos 16 graus no distrito de Viseu. 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

0: 19:22. Rui Moreira. Sejam todos muito bem-vindos ao Top 10 da Estação. Abrimos este espaço de emissão em 96.8. 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

0: Boa noite. Para recuperarmos grandes músicas, estão aí clássicos da estação. Estamos a dar a conhecer algumas das melhores malhas do mercado que rodaram alguns anos atrás. Ainda durante esta hora, recordamos a antena 9680 a fixar no vosso rádio. Até já.
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0: 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Boa noite.
1: Estamos de regresso e praticamente a finalizar mais uma hora de emissão na Estação Diária. Avançamos para os destaques que, à hora certa, irão fazer parte do Diário da Estação. Foi um prazer estar convosco durante estes cerca de 60 minutos. Regressaremos à antena logo a seguir à informação atualizada.
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2: São estes alguns dos temas que vamos desenvolver no desporto da Estação Diária. As três equipas da região de Viseu que competem no Campeonato de Portugal entram em campo este domingo na quinta jornada das respectivas séries, todas na condição de visitadas. A quinta jornada da Divisão de Honra da Associação de Futebol Viseu disputa-se este domingo com 9 jogos agendados para as 15 horas. O Viseu 2001 recebe domingo o Amarense em jogo da quarta jornada da Série B do Campeonato Nacional da 2ª Divisão de Futsal. Já estão definidos 15 dos 16 jogos da 2ª eliminatória da Taça Sócios de Mérito da Associação de Futebol Viseu, marcada para 1 de novembro às 15 horas. Agora é só ficarem atentos ao desenvolvimento destes e outros temas no desporto da Estação Diária. 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
2: 6 horas.
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6: O mercado 2 de maio em Viseu vai receber entre sexta e domingo o Viseu Inclusive, uma iniciativa dedicada à inclusão e à participação ativa nas áreas social, da saúde e do envelhecimento. Durante 3 dias, o programa inclui conferências, atividades sensoriais, atuações artísticas e uma exposição de instituições e associações da região. O objetivo é promover a partilha de experiências e divulgar práticas que contribuam para uma sociedade mais inclusiva. O evento conta com tradução com língua gestual portuguesa. O encerramento está marcado para domingo, dia 18, às 3 da tarde, com uma conversa e um concerto já esgotado com Carolina Deslandes. A Câmara de Mangualde vai investir cerca de 700 mil euros na requalificação da Avenida General Humberto Delgado, da Rua Ana de Castro Osório e de um arruamento de ligação à Rua do Hospital. Os trabalhos começam a 19 de outubro, têm um prazo de execução de 18 meses, sendo realizados em 3 fases. Na primeira, o trânsito vai ficar interdito na Avenida Humberto Delgado, entre os cruzamentos com as ruas Veiga Simão e o Hospital. O condicionamento deverá durar cerca de meio ano. A empreitada inclui a renovação das redes de água, saneamento, drenagem de águas de chuvas, telecomunicações e iluminação pública, além da melhoria dos passeios, estacionamento e pavimento. Segundo o autarca Marco Almeida, o objetivo da Câmara de Mangualde é melhorar as infraestruturas e as condições de circulação naquela zona da cidade. Tondela vai ter uma fábrica de criação artística com o nome Caótica, instalada no Mercado Velho, na zona histórica da cidade. O projeto é desenvolvido pela Associação Made in Caos, com o apoio da autarquia, que atribuiu um financiamento de 34 mil euros. A iniciativa pretende dinamizar a cultura local através de oficinas, workshops, residências artísticas e atividades abertas à comunidade. Numa primeira fase, o projeto vai ser itinerante e vai recolher contributos da população para definir o futuro espaço. Mais de 80 alunos das escolas de concelho já participaram nesta fase. A fábrica integra a estratégia municipal para dinamizar a zona histórica de Tondela e promover-se a participação da comunidade na criação cultural. O Regimento de Infantaria 14 e o Museu Nacional de Grão Vasco promovem, a partir de quinta-feira, um ciclo de conferências dedicado à presença militar no território. Viseu em Armas, 3 milénios de presença militar no território, vai decorrer até 10 de dezembro no Museu Municipal Grão Vasco, em Viseu, com 5 sessões e a participação de 10 especialistas. Os temas vão da pré-história à atualidade, incluindo a presença romana, a organização militar medieval, a Guerra Peninsular e a Primeira Guerra Mundial. As sessões vão acontecer a 15 e 29 de outubro, 12 e 26 de novembro e 10 de dezembro, entre as 6 da tarde e as 8 da noite. A participação é aberta ao público. Estas e outras as notícias que estão atualizadas em estaçãodiariojornal.sapo.pt e também no site da Estação Diária Rádio em 968.fm.
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0: 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O Instituto Português de Mar e da Atmosfera está a prever para o distrito de Viseu céu pouco nublado ou limpo, com vento fraco a moderado, superando por vezes forte nas terras altas do norte e centro. O IPMA está também a prever uma pequena subida das temperaturas, com o mercúrio dos termómetros a chegar aos 27 graus de máxima e a mínima a registrar durante a noite valores perto dos 16 graus no distrito de Viseu.
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3: Ora, estamos nós para vos dar as boas-vindas para mais uma hora Superestação. E para continuarmos sem parar, Malha Supernova, na antena da Estação Diária.
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0: Estação Diária, boa noite. Avançamos para as soltas da estação e recordamos alguns dos momentos mais marcantes na antena da Estação Diária. Estação Oficial de Viseu. Até já.
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0: Estação Diária. Boa noite. Atualizamos os principais títulos do desporto, informação que vai para o ar logo a seguir ao bloco dos comerciais. Estaremos de novo convosco para avançarmos para a segunda meia hora desta emissão.
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6: Estação Diária. São estes alguns dos temas que vamos desenvolver no desporto da Estação Diária. O jogo entre o Lamelas e a Vitória de Guimarães da terceira eliminatória da Taça de Portugal vai disputar-se no Estádio Municipal de Castro Daire no sábado 17 de outubro às 14 horas. O pavilhão Cidade de Viseu recebe no sábado 17 de outubro às 16 horas a Supertaça Masculina de Voleibol num clássico entre Sporting e Benfica. Cristiano Pereira, atleta da Lapa do Lobo no Conselho de Nelas, sagrou-se bicampeão da Europa de corta-mato Virtus na Suécia. O Viseu 2001 venceu o Amarense por 8-1 no pavilhão Cidade de Viseu em jogo da 4ª jornada da Série B da 2ª Divisão Nacional de Futsal. Agora é só ficarem atentos ao desenvolvimento destes e outros temas no desporto da Estação Diária.
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5: O jogo entre o Lamelas e o Vitória de Guimarães, da terceira eliminatória da Taça de Portugal de Futebol, vai disputar-se no Estádio Municipal de Castro Daire, sábado às 2 da tarde. A formação do Conselho de Castro Daire vai assim receber o adversário da Primeira Liga, numa eliminatória onde estarão em ação mais duas equipas do Distrito de Viseu. O jogo estava inicialmente previsto para Lamelas, mas por questões de segurança foi transferido para o Municipal. Já no domingo, o Tondela vai receber o Alverca, também a equipa da Primeira Liga, vai ser às 3 da tarde no estádio João Cardoso. No mesmo dia, o Académico de Viseu desloca-se ao terreno de Fátima, o atual décimo classificado da Série 3 do Campeonato de Portugal. Partida também marcada para as 3 da tarde no estádio Papa Francisco. O Pavilhão Cidade de Viseu recebe sábado a Supertaça Masculina de Voleibol no clássico entre o Sporting e Benfica, marcado para as 4 da tarde. O encontro coloca frente a frente o atual bicampeão nacional, o Sporting, que vai procurar o triplete, e o Benfica, finalista vencido da Taça de Portugal na época passada. Na temporada 2025-26, a formação leonina conquistou seu 8º título nacional depois de vencer o play-off do campeonato, frente ao Benfica, e ergueu também a Taça de Portugal. O Benfica foi vencedor de 11 das últimas 15 edições da Supertaça Masculina de Voleibol. Cristiano Pereira, atleta da Lapa do Lobo, no Conselho de Nelas, sagrou-se bicampeão da Europa de corta-mato Virtus, na Suécia. Depois de vencer a prova curta, o atleta conquistou também o título europeu de corta-mato longo, na distância de 8 km, com um tempo de 23 minutos e 21 segundos. Portugal se conquistou também o título coletivo masculino na prova longa, depois da prata que alcançou na competição curta. No futsal, o Viseu 2001 venceu o Amarense por 8-1 no Pavilhão Cidade de Viseu, em jogo da 4ª jornada da Série B da 2ª Divisão Nacional. Os vizinhenses somaram a 2ª vitória consecutiva e mantêm-se invictos na competição, com 2 vitórias e 2 empates. Com este resultado, a formação orientada por Rui Almeida passou a ocupar o 3º lugar da Série B, com 8 pontos, 17 golos marcados e 7 sofridos. A formação viziense está a 2 pontos do líder Centro Social São João e também do 2º classificado, Reguilos de Tiros, ambos com 10 pontos. Na próxima jornada, o Viseu 2001 desloca-se aos Açores para defrontar o Barbarense. O jogo está marcado para domingo ao meio-dia. Estas e outras notícias do desporto atualizadas em Estação Diária Jornal.sapo.pt e também na saída da Estação Diária Rádio em 968.fm.
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2: 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Previsão do estado do tempo para as próximas 24 horas. O Instituto Português de Mar e da Atmosfera está a prever para o distrito de Viseu céu pouco nublado ao limpo, com vento fraco a moderado, superando por vezes forte nas terras altas do norte e centro. O IPMA está também a prever uma pequena subida das temperaturas, com o mercúrio dos termómetros a chegar aos 27 graus de máxima e a mínima a registrar durante a noite valores perto dos 16 graus no distrito de Viseu.
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1: Boa noite.
2: Estão aí os super clássicos na estação diária. Vamos recordar algumas das malhas que regularmente tocavam na rádio em 96.8. Fiquem muito bem, até já.
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0: Sessão diária. Boa noite. Praticamente no final de hora, altura para fazermos mais uma pausa na música e darmos a conhecer os títulos do Diário da Estação. Ainda antes de encerrarmos a hora, vêm aí os comerciais. Depois do sinal horário, voltamos para mais uma hora na Estação Diária.
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2: São estes alguns dos temas que vamos desenvolver no desporto da Estação Diária. As três equipas da região de Viseu que competem no Campeonato de Portugal entram em campo este domingo na quinta jornada das respectivas séries, todas na condição de visitadas. A quinta jornada da Divisão de Honra da Associação de Futebol Viseu disputa-se este domingo com 9 jogos agendados para as 15 horas. O Viseu 2001 recebe domingo o Amarense em jogo da quarta jornada da Série B do Campeonato Nacional da 2ª Divisão de Futsal. Já estão definidos 15 dos 16 jogos da 2ª Eliminatória e da Taça Sócios de Mérito da Associação de Futebol Viseu, marcada para 1 de novembro às 15 horas. Agora é só ficarem atentos ao desenvolvimento destes e outros temas no desporto da Estação Diária. 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
4: Sete horas.
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2: 7 horas. Está de volta à informação na Estação Diária.
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8: O mercado 2 de maio em Viseu vai receber entre sexta e domingo o Viseu Inclusive, uma iniciativa dedicada à inclusão e à participação ativa nas áreas social, de saúde e do envelhecimento. Durante 3 dias, o programa inclui conferências, atividades sensoriais, atuações artísticas e uma exposição de instituições e associações da região. O objetivo é promover a partilha de experiências e divulgar práticas que contribuam para uma sociedade mais inclusiva. O evento conta com tradução com língua gestual portuguesa. O encerramento está marcado para domingo, dia 18, às 3 da tarde, com uma conversa e um concerto já esgotado com Carolina Deslandes. A Câmara de Mangualde vai investir cerca de 700 mil euros na requalificação da Avenida General Humberto Delgado, da Rua Ana de Castro Osório e de um arruamento de ligação à Rua do Hospital. Os trabalhos começam a 19 de outubro, têm o prazo de execução de 18 meses, sendo realizados em 3 fases. Na primeira, o trânsito vai ficar interdito na Avenida Humberto Delgado, entre os cruzamentos com as ruas Vega Simão e o Hospital. O condicionamento deverá durar cerca de meio ano. A empreitada inclui a renovação das redes de água, saneamento, drenagem de águas de chuvas, telecomunicações e iluminação pública, além da melhoria dos passeios, estacionamento e pavimento. Segundo o autarca Marco Almeida, o objetivo da Câmara de Mangualde é melhorar as infraestruturas e as condições de circulação naquela zona da cidade. Tondela vai ter uma fábrica de criação artística com o nome Caótica, instalada no Mercado Velho, na zona histórica da cidade. O projeto é desenvolvido pela Associação Made in Caos, com o apoio da autarquia, que atribuiu um financiamento de 34 mil euros. A iniciativa pretende dinamizar a cultura local através de oficinas, workshops, residências artísticas e atividades abertas à comunidade. Numa primeira fase, o projeto vai ser itinerante e vai recolher contributos da população para definir o futuro espaço. Mais de 80 alunos das escolas de concelho já participaram nesta fase. A fábrica integra a estratégia municipal para dinamizar a zona histórica de Tondela e promover-se a participação da comunidade na criação cultural. O Regimento Infantaria 14 e o Museu Nacional de Grão Vasco promovem, a partir de quinta-feira, um ciclo de conferências dedicado à presença militar no território. Viseu em Armas, 3 milénios de presença militar no território, vai decorrer até 10 de dezembro no Museu Municipal Grão Vasco, em Viseu, com 5 sessões e a participação de 10 especialistas. Os temas vão da pré-história à atualidade, incluindo a presença romana, a organização militar medieval, a Guerra Peninsular e a Primeira Guerra Mundial. As sessões vão acontecer a 15 e 29 de outubro, 12 e 26 de novembro e 10 de dezembro, entre as 6 da tarde e as 8 da noite. A participação é aberta ao público. Estas e outras as notícias que estão atualizadas em estaçãodiariojornal.sapo.pt e também no site da Estação Diária Rádio em 968.fm.
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2: 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Previsão do estado do tempo para as próximas 24 horas. O Instituto Português de Mar e da Atmosfera está a prever para o distrito de Viseu céu pouco nublado ou limpo, com vento fraco a moderado, superando por vezes forte nas terras altas do norte e centro. O IPMA está também a prever uma pequena subida das temperaturas, com o mercúrio dos termómetros a chegar aos 27 graus de máxima e a mínima a registrar durante a noite valores perto dos 16 graus no distrito de Viseu.
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9: Muito bem, estamos aí em mais uma hora superestação, com grandes músicas à mistura e com o essencial da informação.
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9: Porque estamos quase no meio da hora, daqui a pouco vamos passar em revista a informação desportiva atualizada na Estação Diária.
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0: Se encontra no centro da cidade e pretende circular em direção à Zona Sul, para quem vai no sentido da localidade de Repeses, tome como ponto de referência do início do percurso a Avenida 25 de Abril e avance em sentido ascendente até aos semáforos, junto à Escola Secundária Alves Martins. Já sabe, o limite máximo de velocidade dentro das localidades não poderá ultrapassar os 50 km/h. Poderá ter de parar nos sinais luminosos e até encontrar algum constrangimento no trânsito. Continuar a marcha pela Avenida 25 de Abril até à rotunda Paulo VI, aqui presta alguma atenção, porque em hora de ponta o trânsito irá obrigá-lo a abrandar, depois fazer a rotunda em frente, em direção à segunda saída, no sentido do Regimento Infantaria 14, e a partir daí terá maior tranquilidade na abordagem à estrada. 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
3: Cá estamos para mais um espaço de emissão em 9680. Superestação com o som nacional sempre na abertura de cada hora. Já está preparada mais uma grande música para tocar aqui na estação diária. Estação oficial de Viseu. 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

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Estamos de volta e, como é de esperar, vem aí mais um grande momento na Estação Diária. As grandes músicas que passam em revista na Estação Oficial de Viseu. Soltas da Estação, na Antena 96.80. Até já.

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1: Diogo Pissarra surge no panorama da música portuguesa como cantor, intérprete e músico. Em 2006, inicia um percurso que mudaria a vida para sempre. Foi nas suas primeiras aulas de guitarra que começa, pela primeira vez, a dar a conhecer o seu talento. Foi um dos fundadores da banda Algarvia, Fora da Boia, onde não só se destacou como guitarrista,

cada vez mais perto do meio da hora. Vamos ficar com os comerciais. Fiquem atentos ao bloco de informação de caráter desportivo com as últimas em grande destaque. Iremos regressar logo depois do bloco das notícias.

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2: 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São estes alguns dos temas que vamos desenvolver no Desporto da Estação Diária. O jogo entre o Lamelas e o Vitória de Guimarães da terceira eliminatória da Taça de Portugal vai disputar-se no Estádio Municipal de Castro Daire no sábado 17 de outubro às 14 horas. O pavilhão Cidade de Viseu recebe no sábado 17 de outubro às 16 horas a Supertaça Masculina de Voleibol num clássico entre Sporting e Benfica. Cristiano Pereira, atleta da Lapa do Lobo no Conselho de Nelas, sagrou-se bicampeão da Europa de corta-mato Virtus na Suécia. O Viseu 2001 venceu o Amarense por 8-1 no pavilhão Cidade de Viseu em jogo da 4ª jornada da Série B da 2ª Divisão Nacional de Futsal. Agora é só ficarem atentos ao desenvolvimento destes e outros temas no Desporto da Estação Diária.
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4: O jogo entre o Lamelas e o Vitória de Guimarães, da terceira eliminatória da Taça de Portugal de Futebol, vai disputar-se no Estádio Municipal de Castro Daire, sábado às 14h. A formação do Conselho de Castro Daire vai assim receber o adversário da Primeira Liga, numa eliminatória onde estarão em ação mais duas equipas do Distrito Viseu. O jogo estava inicialmente previsto para Lamelas, mas por questões de segurança foi transferido para o Municipal. Já no domingo, o Tondela vai receber o Alverca, também a equipa da Primeira Liga, vai ser às 15h no estádio João Cardoso. No mesmo dia, o Académico Viseu desloca-se ao Torino de Fátima, o atual décimo classificado da Série 3 do Campeonato de Portugal. Partida também marcada para as 15h no estádio Papa Francisco. O Pavilhão Cidade de Viseu recebe sábado a Supertaça Masculina de Voleibol, no clássico entre o Sporting e Benfica, marcado para as 16h. O encontro coloca frente a frente o atual bicampeão nacional, o Sporting, que vai procurar o triplete, e o Benfica, finalista vencido da Taça de Portugal na época passada. Na temporada 2025-26, a formação leonina conquistou seu 8º título nacional, depois de vencer o play-off do campeonato, frente ao Benfica, e ergueu também a Taça de Portugal. O Benfica foi vencedor de 11 das últimas 15 edições da Supertaça Masculina de Voleibol. Cristiano Pereira, atleta da Lapa do Lobo, no Conselho de Nelas, sagrou-se bicampeão da Europa de corta-mato Virtus, na Suécia. Depois de vencer a prova curta, o atleta conquistou também o título europeu de corta-mato longo, na distância de 8 km, com um tempo de 23 minutos e 21 segundos. Portugal se conquistou também o título coletivo masculino na prova longa, depois da prata que alcançou na competição curta. No futsal, o Viseu 2001 venceu o Amarense por 8-1 no Pavilhão Cidade de Viseu, em jogo da 4ª jornada da Série B da 2ª Divisão Nacional. Os vizinhenses somaram a 2ª vitória consecutiva e mantêm-se invictos na competição, com 2 vitórias e 2 empates. Com este resultado, a formação orientada por Rui Almeida passou a ocupar o 3º lugar da Série B, com 8 pontos, 17 golos marcados e 7 sofridos. A formação viziense está a 2 pontos do líder Centro Social São João e também do 2º classificado, Reguilos de Tiros, ambos com 10 pontos. Na próxima jornada, o Viseu 2001 desloca-se aos Açores para defrontar o Barbarense. O jogo está marcado para domingo ao meio-dia. Estas e outras notícias do desporto atualizadas em Estação Diária Jornal.sapo.pt e também na saída da Estação Diária Rádio em 968.fm.
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6: Previsão do estado do tempo para as próximas 24 horas. O Instituto Português de Mar e da Atmosfera está a prever para o distrito de Viseu céu pouco nublado ou limpo, com vento fraco a moderado, superando por vezes forte nas terras altas do norte e centro. O IPMA está também a prever uma pequena subida das temperaturas, com o mercúrio dos termómetros a chegar aos 27 graus de máxima e a mínima a registrar durante a noite valores perto dos 16 graus no distrito de Viseu.
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6: 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RT Ricardo Teixeira.
9: Olá pessoal, bem-vindos ao QI Business Secrets.
6: Ricardo Teixeira, o imparável.
9: Hoje neste podcast vamos falar sobre música. Ah, pois é, como é que a música pode nos ajudar a termos mais alta performance? Vamos a isso.
6: É o fim de semana.
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1: Muito bem, está aí a hora de ponta na estação diária. Para perceber onde estão os focos de maior intensidade de trânsito, fique atento ao GPS da estação. Preste atenção às nossas indicações e junto às rotundas da circunvalação de Viseu, onde se encontra maior volume de tráfego. Em hora de ponta, a circulação fica condicionada. Se o caminho que procura percorrer é o da estrada pela zona norte da cidade, isto é, ao cimo da rotunda da Braveses, tem três alternativas. A primeira será descer à Avenida de Europa até à fonte cibernética junto à Feira de São Mateus. E aí, o trânsito começa a complicar. A solução número 2 será tomar o rumo da Avenida da Bélgica, descer até ao continente, continuar em frente até à estátua de Viriato e seguir via Avenida Emílio Navarro. A terceira das alternativas é avançar pela localidade da Braveses em direção à Escola Básica Dr. Azeredo Perdigão, continuar em sentido descendente pela estrada que vai dar a Santiago até apanhar a circunvalação. Ou tem ainda a possibilidade de, junto à Escola Básica Dr. Azeredo Perdigão, virar à direita e prosseguir via Estrada Velha da Braveses. Ficam aí as soluções alternativas para quem pretende entrar pela zona norte da cidade de Viseu. Voltaremos mais tarde na próxima Hora de Ponta.
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0: às 13, José Alberto Ribeiro. De volta à hora para vos darmos a conhecer os temas mais comerciais da rádio. José Alberto Ribeiro, na Estação Diária. Estivemos aí com o melhor da música que vai rodando na antena da Estação Diária. Não percam as notícias. Prometemos regressar em força de segunda a domingo.
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1: Muito bem, estamos aí em Hora de Portugal às 7. Queremos partilhar contigo as diferentes plataformas digitais que a Estação Diária tem só para ti. 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
2: Está aí a altura de revelarmos os principais títulos do Diário da Estação. Fiquem atentos porque vem aí os comerciais. Contem connosco na próxima hora, logo depois do Bloco das Notícias. Fiquem bem. 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
2: 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São estas algumas das notícias que vamos destacar na edição do dia do Diário da Estação. O mercado 2 de maio em Viseu recebe entre 16 e 18 de outubro o Viseu Inclusivo, uma iniciativa dedicada à inclusão e à participação ativa nas áreas social, da saúde e do envelhecimento. A Câmara de Mangual vai investir cerca de 700 mil euros na requalificação da Avenida General Humberto Delgado, da Rua Ana de Castro Osório e de um arruamento de ligação à Rua do Hospital. Tondela vai ter uma fábrica de criação artística com nome Caótica instalada no Mercado Velho, na zona histórica da cidade. O Regimento de Infantaria 14 e o Museu Nacional Grão Vasco promovem a partir desta quinta-feira um ciclo de conferências dedicado à presença militar no território. Agora é só ficarem atentos ao desenvolvimento destes e outros temas no Diário da Estação. 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
3: 8 horas.
0: 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De regresso ao Diário, bloco das 8 horas, na Estação Diária.
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5: O mercado 2 de maio em Viseu vai receber entre sexta e domingo o Viseu Inclusive, uma iniciativa dedicada à inclusão.

0: e à participação ativa nas áreas social, de saúde e do envelhecimento. Durante 3 dias, o programa inclui conferências, atividades sensoriais, atuações artísticas e uma exposição de instituições e associações da região. O objetivo é promover a partilha de experiências e divulgar práticas que contribuam para uma sociedade mais inclusiva. O evento conta com tradução com língua gestual portuguesa. O encerramento está marcado para domingo, dia 18, às 3 da tarde, com uma conversa e um concerto já esgotado com Carolina Deslandes. A Câmara de Mangualde vai investir cerca de 700 mil euros na requalificação da Avenida General Humberto Delgado, da Rua Ana de Castro Osório e de um arruamento de ligação à Rua do Hospital. Os trabalhos começam a 19 de outubro, têm um prazo de execução de 18 meses, sendo realizados em 3 fases. Na primeira, o trânsito vai ficar interdito na Avenida Humberto Delgado, entre os cruzamentos com as ruas Veiga Simão e o Hospital. O condicionamento deverá durar cerca de meio ano. Empreitado inclui a renovação das redes de água, saneamento, drenagem de águas de chuvas, telecomunicações e iluminação pública, além da melhoria dos passeios, estacionamento e pavimento. Segundo o autarca Marco Almeida, o objetivo da Câmara de Mangualde é melhorar as infraestruturas e as condições de circulação naquela zona da cidade. Tondela vai ter uma fábrica de criação artística com o nome Caótica, instalada no Mercado Velho, na zona histórica da cidade. O projeto é desenvolvido pela Associação Made in Caos, com o apoio da autarquia, que atribuiu um financiamento de 34 mil euros. A iniciativa pretende dinamizar a cultura local através de oficinas, workshops, residências artísticas e atividades abertas à comunidade. Numa primeira fase, o projeto vai ser itinerante e vai recolher contributos da população para definir o futuro espaço. Mais de 80 alunos das escolas de concelho já participaram nesta fase. A fábrica integra a estratégia municipal para dinamizar a zona histórica de Tondela e promover-se a participação da comunidade na criação cultural. O Regimento de Infantaria 14 e o Museu Nacional de Grão Vasco promovem, a partir de quinta-feira, um ciclo de conferências dedicado à presença militar no território. Viseu em Armas, 3 milénios de presença militar no território, vai decorrer até 10 de dezembro no Museu Municipal Grão Vasco, em Viseu, com 5 sessões e a participação de 10 especialistas. Os temas vão da pré-história à atualidade, incluindo a presença romana, a organização militar medieval, a Guerra Peninsular e a Primeira Guerra Mundial. As sessões vão acontecer a 15 e 29 de outubro, 12 e 26 de novembro e 10 de dezembro, entre as 6 da tarde e as 8 da noite. A participação é aberta ao público. Estas e outras as notícias que estão atualizadas em estaçãodiariojornal.sapo.pt e também no site da Estação Diária Rádio em 968.fm.
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3: Previsão do estado do tempo para as próximas 24 horas. O Instituto Português de Mar e da Atmosfera está a prever para o distrito de Viseu céu pouco nublado ou limpo, com vento fraco a moderado, superando por vezes forte nas terras altas do norte e centro. O IPMA está também a prever uma pequena subida das temperaturas, com o mercúrio dos termómetros a chegar aos 27 graus de máxima e a mínima a registrar durante a noite valores perto dos 16 graus no distrito de Viseu.
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1: Para cá estamos nós na hora de ponta da estação diária. Este é o período em que damos a

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2: Som de abertura é mais um espaço de emissão na Estação Diária. Começamos com o Super Malha Tuga e para que possamos prosseguir nesta edição supernova. Nos próximos minutos há mais música na Estação Oficial de Viseu. Fiquem bem.
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1: Ora, estamos nós para vos dar as boas-vindas para mais uma hora Superestação.
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Bom dia. Avançamos para as soltas da estação e recordamos alguns dos momentos mais marcantes na antena da Estação Diária. Estação Oficial de Viseu. Até já.

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2: Robin Harris é produtor, músico, letrista, cantor e compositor. Filho de bioquímico e de uma

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Bom dia. Quase em cima da meia hora para dar um espaço de emissão ao desporto na Estação Diária. Informação que vai para o ar logo a seguir aos destaques e ao bloco comercial na antena da Estação Oficial de Viseu. Até já.

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0: 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São estes alguns dos temas que vamos desenvolver no Desporto da Estação Diária. O jogo entre o Lamelas e o Vitória de Guimarães da terceira eliminatória da Taça de Portugal vai disputar-se no Estádio Municipal de Castro Daire no sábado 17 de outubro às 14 horas. O pavilhão Cidade de Viseu recebe no sábado 17 de outubro às 16 horas a Supertaça Masculina de Voleibol num clássico entre Sporting e Benfica.

0: Cristiano Pereira, atleta da Lapa do Lobo no Conselho de Nelas, sagrou-se bicampeão da Europa de corta-mato Virtus na Suécia. O Viseu 2001 venceu o Amarense por 8-1 no pavilhão Cidade Viseu em jogo da 4ª jornada da Série B da 2ª Divisão Nacional de Futsal. Agora é só ficarem atentos ao desenvolvimento destes e outros temas no desporto da Estação Diária.
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0: 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Regresso ao desporto, bloco 2, 8h30. 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
1: O jogo entre o Lamelas e o Vitória de Guimarães, da terceira eliminatória da Taça de Portugal de Futebol, vai disputar-se no Estádio Municipal de Castro Daire, sábado às 2 da tarde. A formação do Conselho de Castro Daire vai assim receber o adversário da Primeira Liga, numa eliminatória onde estarão em ação mais duas equipas do Distrito Viseu. O jogo estava inicialmente previsto para Lamelas, mas por questões de segurança foi transferido para o Municipal. Já no domingo, o Tondela vai receber o Alverca, também a equipa da Primeira Liga, vai ser às 3 da tarde no estádio João Cardoso. No mesmo dia, o Académico Viseu desloca-se ao terreno do Fátima, o atual décimo classificado da Série 3 do Campeonato de Portugal. Partida também marcada para as 3 da tarde no estádio Papa Francisco. O Avião Cidade de Viseu recebe sábado a Supertaça Masculina de Voleibol, no clássico entre o Sporting e Benfica, marcado para as 4 da tarde. O encontro coloca frente a frente o atual bicampeão nacional, o Sporting, que vai procurar o triplete, e o Benfica, finalista vencido da Taça de Portugal na época passada. Na temporada 2025-26, a formação leonina conquistou seu 8º título nacional depois de vencer o play-off do campeonato, frente ao Benfica, e ergueu também a Taça de Portugal. O Benfica foi vencedor de 11 das últimas 15 edições da Supertaça Masculina de Voleibol. Cristiano Pereira, atleta da Lapa do Lobo, no Conselho de Nelas, sagrou-se bicampeão da Europa de corta-mato Virtus, na Suécia. Depois de vencer a prova curta, o atleta conquistou também o título europeu de corta-mato longo, na distância de 8 km, com um tempo de 23 minutos e 21 segundos. Portugal conquistou também o título coletivo masculino na prova longa, depois da prata que alcançou na competição curta. No futsal, o Viseu 2001 venceu o Marense por 8-1 no pavilhão Cidade de Viseu, em jogo da 4ª jornada da Série B da 2ª Divisão Nacional. Os vizinhos somaram a 2ª vitória consecutiva e mantêm-se invictos na competição, com 2 vitórias e 2 empates. Com este resultado, a formação orientada por Rui Almeida passou a ocupar o 3º lugar da Série B, com 8 pontos, 17 golos marcados e 7 sofridos. A formação viziense está a 2 pontos do líder Centro Social São João e também do 2º classificado, Reguilos de Tiros, ambos com 10 pontos. Na próxima jornada, o Viseu 2001 desloca-se aos Açores para defrontar o Barbarense. O jogo está marcado para domingo ao meio-dia. Estas e outras notícias do desporto atualizadas em estaçãodiariajornal.sapo.pt e também na site da Estação Diária Rádio em 968.fm. 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Previsão do estado do tempo para as próximas 24 horas. O Instituto Português de Mar e da Atmosfera está a prever para o Distrito de Viseu céu pouco nublado ou limpo, com vento fraco a moderado, superando por vezes forte nas terras altas do norte e centro. O IPMA está também a prever uma pequena subida das temperaturas, com o mercúrio dos termómetros a chegar aos 27 graus de máxima e a mínima a registrar durante a noite valores perto dos 16 graus no Distrito de Viseu.
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1: Ora cá estamos nós na hora de ponta da estação diária. Este é o período em que damos a conhecer alguns dos principais constrangimentos nas zonas de mais tráfego para quem se aproxima.

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0: 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Bom dia. Cumprimos mais uma hora de emissão. Está aí a altura de revelarmos os principais títulos do Diário da Estação. Tudo a postos para que possamos saber as novidades que irão ter desenvolvimento logo após o sinal horário. Não percam as notícias. Prometemos regressar em força. Fiquem bem.
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1: São estas algumas das notícias que vamos destacar na edição do dia do Diário da Estação. O mercado 2 de maio em Viseu recebe entre 16 e 18 de outubro o Viseu Inclusivo, uma iniciativa dedicada à inclusão e à participação ativa nas áreas social, da saúde e do envelhecimento. A Câmara de Mangual vai investir cerca de 700 mil euros na requalificação da Avenida General Humberto Delgado, da Rua Ana de Castro Osório e de um arruamento de ligação à Rua do Hospital. Tondela vai ter uma fábrica de criação artística com nome Caótica instalada no Mercado Velho, na zona histórica da cidade. O Regimento de Infantaria 14 e o Museu Nacional Grão Vasco promovem a partir desta quinta-feira um ciclo de conferências dedicado à presença militar no território. Agora é só ficarem atentos ao desenvolvimento destes e outros temas no Diário da Estação.
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8: O mercado 2 de maio em Viseu vai receber entre sexta e domingo o Viseu Inclusive, uma iniciativa dedicada à inclusão e à participação ativa nas áreas social, de saúde e do envelhecimento. Durante 3 dias, o programa inclui conferências, atividades sensoriais, atuações artísticas e uma exposição de instituições e associações da região. O objetivo é promover a partilha de experiências e divulgar práticas que contribuam para uma sociedade mais inclusiva. O evento conta com tradução com língua gestual portuguesa. O encerramento

0: marcado para domingo, dia 18, às 3 da tarde, com uma conversa e um concerto já esgotado com Carolina Deslandes. A Câmara de Mangualde vai investir cerca de 700 mil euros na requalificação da Avenida General Humberto Delgado, da Rua Ana de Castro Osório e de um arruamento de ligação à Rua do Hospital. Os trabalhos começam a 19 de outubro, têm um prazo de execução de 18 meses, sendo realizados em 3 fases. Na primeira, o trânsito vai ficar interdito na Avenida Humberto Delgado, entre os cruzamentos com as ruas Vega Simão e o Hospital. O condicionamento deverá durar cerca de meio ano. A empreitada inclui a renovação das redes de água, saneamento, drenagem de águas de chuvas, telecomunicações e iluminação pública, além da melhoria dos passeios, estacionamento e pavimento. Segundo o autarca Marco Almeida, o objetivo da Câmara de Mangualde é melhorar as infraestruturas e as condições de circulação naquela zona da cidade. Tondela vai ter uma fábrica de criação artística com o nome Caótica, instalada no Mercado Velho, na zona histórica da cidade. O projeto é desenvolvido pela Associação Made in Caos, com o apoio da autarquia, que atribuiu um financiamento de 34 mil euros. A iniciativa pretende dinamizar a cultura local através de oficinas, workshops, residências artísticas e atividades abertas à comunidade. Numa primeira fase, o projeto vai ser itinerante e vai recolher contributos da população para definir o futuro espaço. Mais de 80 alunos das escolas de concelho já participaram nesta fase. A fábrica integra a estratégia municipal para dinamizar a zona histórica de Tondela e promover-se a participação da comunidade na criação cultural. O Regimento de Infantaria 14 e o Museu Nacional de Grão Vasco promovem, a partir de quinta-feira, um ciclo de conferências dedicado à presença militar no território. Viseu em Armas, 3 milénios de presença militar no território, vai decorrer até 10 de dezembro no Museu Municipal Grão Vasco, em Viseu, com 5 sessões e a participação de 10 especialistas. Os temas vão da pré-história à atualidade, incluindo a presença romana, a organização militar medieval, a Guerra Peninsular e a Primeira Guerra Mundial. As sessões vão acontecer a 15 e 29 de outubro, 12 e 26 de novembro e 10 de dezembro, entre as 6 da tarde e as 8 da noite. A participação é aberta ao público. Estas e outras as notícias que estão atualizadas em estaçãodiariojornal.sapo.pt e também no site da Estação Diária Rádio em 968.fm.
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3: Previsão do estado do tempo para as próximas 24 horas. O Instituto Português de Mar e da Atmosfera está a prever para o distrito de Viseu céu pouco nublado ou limpo, com vento fraco a moderado, soprando por vezes forte nas terras altas do norte e centro. O IPMA está também a prever uma pequena subida das temperaturas, com o mercúrio dos termómetros a chegar aos 27 graus de máxima e a mínima a registrar durante a noite valores perto dos 16 graus no distrito de Viseu.
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1: Voltamos para mais uma hora de ponta na estação diária. Em períodos de ponta, o centro da cidade fica sujeito a um volume de tráfego que torna a movimentação automóvel mais complicada. Se o seu destino é prosseguir na direção da Braveses, isto é, avançar no sentido da zona de saída mais a norte de Viseu, e se tiver de passar pelo Rossio, não é novidade que o trânsito costuma
2: sofrer. 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
2: Na Estação Diária damos destaque a alguns dos temas mais ouvidos em 96.8. Soltas da Estação, para escutares na próxima sequência que preparámos na playlist da Estação Oficial de Viseu.
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2: Após participar da quinta temporada do programa Talentos Ídolos do Canadá em 2007.

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É o desporto na Estação Diária. Prestem atenção aos destaques e ao bloco dos comerciais. Voltaremos de novo à antena para a segunda parte desta emissão Super Estação. Até já.

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0: 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São estes alguns dos temas que vamos desenvolver no desporto da Estação Diária. O jogo entre o Lamelas e o Vitória de Guimarães da terceira eliminatória da Taça de Portugal vai disputar-se no Estádio Municipal de Castro Daire no sábado 17 de outubro às 14 horas. O pavilhão Cidade de Viseu recebe no sábado 17 de outubro às 16 horas a Supertaça Masculina de Voleibol num clássico entre Sporting e Benfica. Cristiano Pereira, atleta da Lapa do Lobo no Conselho de Nelas, sagrou-se bicampeão da Europa de corta-mato Virtus na Suécia. O Viseu 2001 venceu o Amarense por 8-1 no pavilhão Cidade de Viseu em jogo da 4ª jornada da Série B da 2ª Divisão Nacional de Futsal. Agora é só ficarem atentos ao desenvolvimento destes e outros temas no desporto da Estação Diária. 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
5: Foi bom. Cristiano Pereira, atleta da Lapa do Lobo, no Conselho de Nelas, sagrou-se bicampeão da Europa de corta-mato Virtus, na Suécia. Depois de vencer a prova curta, o atleta conquistou também o título europeu de corta-mato longo, na distância de 8 km, com um tempo de 23 minutos e 21 segundos. Portugal conquistou também o título coletivo masculino na prova longa, depois da prata que alcançou na competição curta. No futsal, o Viseu 2001 venceu o Amarense por 8-1 no pavilhão Cidade de Viseu, em jogo da 4ª jornada da Série B da 2ª Divisão Nacional. Os vizinhos somaram a 2ª vitória consecutiva e mantêm-se invictos na competição, com 2 vitórias e 2 empates. Com este resultado, a formação orientada por Rui Almeida passou a ocupar o 3º lugar da Série B, com 8 pontos, 17 golos marcados e 7 sofridos. A formação viziense está a 2 pontos do líder Centro Social São João e também do 2º classificado, Reguilos de Tiros, ambos com 10 pontos. Na próxima jornada, o Viseu 2001 desloca-se aos Açores para defrontar o Barbarense. O jogo está marcado para domingo ao meio-dia. Estas e outras notícias do desporto atualizadas em Estação Diária Jornal.sapo.pt e também na site da Estação Diária Rádio em 968.fm.
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3: Previsão do estado do tempo para as próximas 24 horas. O Instituto Português de Mar e da Atmosfera está a prever para o distrito de Viseu céu pouco nublado ou limpo, com vento fraco a moderado, soprando por vezes forte nas terras altas do norte e centro. O IPMA está também a prever uma pequena subida das temperaturas, com o mercúrio dos termómetros a chegar aos 27 graus de máxima e a mínima a registrar durante a noite valores perto

16 graus no distrito de Viseu. 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

encontra no centro da cidade e pretende circular em direção à Zona Sul para quem vai no sentido da localidade de Repeses. Tome como ponto de referência do início do percurso a Avenida 25 de Abril e avance em sentido ascendente até aos semáforos junto à Escola Secundária Alves Martins.

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2: Team House é a malha que te propomos para ficares colado na rádio e que te chama a atenção para a pista de dança. 3 horas de emissão na estação diária dedicadas ao House. Mais logo, depois das 23.
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1: Estamos de volta para dar por finalizado o último terço da hora. Ainda tempo para ficarmos por dentro dos principais destaques que iremos desenvolver à hora certa no Diário da Estação. Voltaremos para mais Superestação logo a seguir ao sinal do horário e às notícias em 96.8. Fiquem muito bem, até já.
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2: São estas algumas das notícias que vamos destacar na edição do dia do Diário da Estação. O mercado 2 de maio em Viseu recebe entre 16 e 18 de outubro o Viseu Inclusivo, uma iniciativa dedicada à inclusão e à participação ativa nas áreas social, da saúde e do envelhecimento. A Câmara de Bangual vai investir cerca de 700 mil euros na requalificação da Avenida General Humberto Delgado, da Rua Ana de Castro Osório e de um arruamento de ligação à Rua do Hospital. Tondela vai ter uma fábrica de criação artística com nome Caótica instalada no Mercado Velho, na zona histórica da cidade. O Regimento de Infantaria 14 e o Museu Nacional de Rio Vasco promovem a partir desta quinta-feira um ciclo de conferências dedicado à presença militar no território. Agora é só ficarem atentos ao desenvolvimento destes e outros temas no Diário da Estação.
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3: 10 horas.
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4: Já esgotado com Carolina Deslandes. A Câmara de Mangualde vai investir cerca de 700 mil euros na requalificação da Avenida General Humberto Delgado, da Rua Ana de Castro Osório e de um arruamento de ligação à Rua do Hospital. Os trabalhos começam a 19 de outubro, têm o prazo de execução de 18 meses, sendo

0: realizados em três fases. Na primeira, o trânsito vai ficar interdito na Avenida Humberto Delgado, entre os cruzamentos com as ruas Veiga Simão e o Hospital. O condicionamento deverá durar cerca de meio ano. A empreitada inclui a renovação das redes de água, saneamento, drenagem de águas de chuvas, telecomunicações e iluminação pública, além da melhoria dos passeios, estacionamento e pavimento. Segundo o autarca Marco Almeida, o objetivo da Câmara de Mangualde é melhorar as infraestruturas e as condições de circulação naquela zona da cidade. Tondela vai ter uma fábrica de criação artística com o nome Caótica, instalada no Mercado Velho, na zona histórica da cidade. O projeto é desenvolvido pela Associação Made in Caos, com o apoio da autarquia, que atribuiu um financiamento de 34 mil euros. A iniciativa pretende dinamizar a cultura local através de oficinas, workshops, residências artísticas e atividades abertas à comunidade. Numa primeira fase, o projeto vai ser itinerante e vai recolher contributos da população para definir o futuro espaço. Mais de 80 alunos das escolas de concelho já participaram nesta fase. A fábrica integra a estratégia municipal para dinamizar a zona histórica de Tondela e promover-se a participação da comunidade na criação cultural. O Regimento de Infantaria 14 e o Museu Nacional de Grão Vasco promovem, a partir de quinta-feira, um ciclo de conferências dedicado à presença militar no território. Viseu em Armas, 3 milénios de presença militar no território, vai decorrer até 10 de dezembro no Museu Municipal Grão Vasco, em Viseu, com 5 sessões e a participação de 10 especialistas. Os temas vão da pré-história à atualidade, incluindo a presença romana, a organização militar medieval, a Guerra Peninsular e a Primeira Guerra Mundial. As sessões vão acontecer a 15 e 29 de outubro, 12.
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2: 10-13, José Alberto Ribeiro. Olá, viva. Versão nacional para começarmos mais uma grande hora. José Alberto Ribeiro, na Estação Diária. Para escutar na próxima sequência que preparamos na playlist da Estação Diária, mais uma faixa que iremos destacar de segunda a domingo.
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Estamos aí de regresso para quem segue regularmente a Estação Diária em Viseu. Supernova é o som que iremos recomendar já de seguida. Ainda neste início de emissão, ouvimos Tuga da Estação na Estação Diária. 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
1: Na Estação Diária damos especial destaque a alguns dos temas mais ouvidos. Avançamos para a Sultas da Estação e recordamos alguns dos momentos mais marcantes das bandas que vão rodando na Estação Oficial de Viseu. 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
1: Praticamente a terminarmos a primeira das duas meias horas desta emissão Superestação, para quem está atento à informação de caráter desportivo, vê aí os destaques e as notícias atualizadas. Ainda no meio, os comerciais. Fiquem bem, nós voltaremos para a segunda meia hora com muito mais energia. Até já.
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1: 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São estes alguns dos temas que vamos desenvolver no Desporto da Estação Diária. O jogo entre o Lamelas e o Vitória de Guimarães da terceira eliminatória da Taça de Portugal vai disputar-se no Estádio Municipal de Castro Daire no sábado 17 de outubro às 14 horas. O pavilhão Cidade Viseu recebe no sábado 17 de outubro às 16 horas a Supertaça Masculina de Voleibol num clássico entre Sporting e Benfica. Cristiano Pereira, atleta da Lapa do Lobo no Conselho de Melas, sagrou-se bicampeão da Europa de corta-mato Virtus na Suécia. O Viseu 2001 venceu o Amarense por 8-1 no pavilhão Cidade Viseu em jogo da quarta jornada da Série B da 2ª Divisão.

O jogo entre o Lamelas e o Vitória de Guimarães, da terceira eliminatória da Taça de Portugal de Futebol, vai disputar-se no Estádio Municipal de Castro Daire, sábado às 14h. A formação do Conselho de Castro Daire vai assim receber o adversário da Primeira Liga, numa eliminatória onde estarão em ação mais duas equipas do Distrito Viseu. O jogo estava inicialmente previsto para Lamelas, mas por questões de segurança foi transferido para o Municipal. Já no domingo, o Tondela vai receber o Alverca, também a equipa da Primeira Liga, vai ser às 15h no estádio João Cardoso. No mesmo dia, o Académico Viseu deslocação ao terreno do Fátima, o atual décimo classificado da Série 3 do Campeonato de Portugal. Partida também marcada para às 15h no estádio Papa Francisco.

0: Pavilhão Cidade de Viseu recebe sábado a Supertaça Masculina de Voleibol no clássico entre o Sporting e Benfica, marcado para as 4 da tarde. O encontro coloca frente a frente o atual bicampeão nacional, o Sporting, que vai procurar o triplete, e o Benfica, finalista vencido da Taça de Portugal na época passada. Na temporada 2025-26, a formação leonina conquistou seu 8º título nacional depois de vencer o play-off do campeonato, frente ao Benfica, e ergueu também a Taça de Portugal. O Benfica foi vencedor de 11 das últimas 15 edições da Supertaça Masculina de Voleibol. Cristiano Pereira, atleta da Lapa do Lobo, no Conselho de Nelas, sagrou-se bicampeão da Europa de corta-mato Virtus, na Suécia. Depois de vencer a prova curta, o atleta conquistou também o título europeu de corta-mato longo, na distância de 8 km, com tempo de 23 minutos e 21 segundos. Portugal conquistou também o título coletivo masculino na prova longa, depois da prata que alcançou na competição curta. No futsal, o Viseu 2001 venceu o Marense por 8-1 no Pavilhão Cidade de Viseu, em jogo da 4ª jornada da Série B da 2ª Divisão Nacional. Os vizinhenses somaram a 2ª vitória consecutiva e mantêm-se invictos na competição, com 2 vitórias e 2 empates. Com este resultado, a formação orientada por Rui Almeida passou a ocupar o 3º lugar da Série B, com 8 pontos, 17 golos marcados e 7 sofridos. A formação viziense está a 2 pontos do líder Centro Social São João e também do 2º classificado, Reguilos de Tiros, ambos com 10 pontos. Na próxima jornada, o Viseu 2001 desloca-se aos Açores para defrontar o Barbarense. O jogo está marcado para domingo ao meio-dia. Estas e outras notícias do desporto atualizadas em Estação Diária Jornal.sapo.pt e também na saída da Estação Diária Rádio em 968.fm.
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3: Previsão do estado do tempo para as próximas 24 horas. O Instituto Português de Mar e da Atmosfera está a prever para o distrito de Viseu céu pouco nublado ou limpo, com vento fraco a moderado, soprando por vezes forte nas terras altas do norte e centro. O IPMA está também a prever uma pequena subida das temperaturas, com o mercúrio dos termómetros a chegar aos 27 graus de máxima e a mínima a registrar durante a noite valores para
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2: 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Vê o melhor som house da estação. Se gostares de melhorar o ritmo da tua rádio, fica a saber que os próximos minutos têm muito mais energia. Pista de dança em 96.8. Até já. 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
0: 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Muito bem, durante esta emissão procuramos recuperar alguns dos melhores sons clássicos. Nos próximos minutos, as melhores malhas estão aqui em 96.8. Fiquem muito bem. 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
1: Estamos de regresso. Vamos avançar para os destaques que, à hora certa, irão fazer parte do Diário da Estação. Regressamos à antena logo a seguir à informação atualizada. Até já.
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1: 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São estas algumas das notícias que vamos destacar na edição do dia do Diário da Estação. O mercado 2 de maio em Viseu recebe entre 16 e 18 de outubro o Viseu Inclusivo, uma iniciativa dedicada à inclusão e à participação ativa nas áreas social, da saúde e do envelhecimento. A Câmara de Bangual vai investir cerca de 700 mil euros na requalificação da Avenida General Humberto Delgado, da Rua Ana de Castro Osório e de um arruamento de ligação à Rua do Hospital. Tondela vai ter uma fábrica de criação artística com nome Caótica instalada no Mercado Velho, na zona histórica da cidade. O Regimento de Infantaria 14 e o Museu Nacional de Dom Vasco promovem a partir desta quinta-feira um ciclo de conferências dedicado à presença militar no território. Agora é só ficarem atentos ao desenvolvimento destes e outros temas no Diário da Estação. 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
3: 11 horas.
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0: 11 horas, está aí o Diário da Estação.
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6: A GNR deteve 10 pessoas, 9 homens e uma mulher, por suspeitas de tráfico de droga e detenção de arma proibida. A investigação foi conduzida pelo Núcleo de Investigação Criminal de Moimenta da Beira e abrangeu os concelhos de São João da Pesqueira, no distrito de Viseu, ainda Arganil e Charneca da Caparica. A operação permitiu apreender cocaína, LSD, cannabis, haxixe, telemóveis, computadores e várias armas de fogo, entre outros objetos. Após interrogatório judicial no Tribunal de Viseu, dois dos detidos ficaram em prisão preventiva. Os restantes ficaram sujeitos a apresentações periódicas às autoridades. A operação envolveu 50 militares da GNR e contou com o apoio de outras unidades policiais e da PSP de Almada. Uma mulher com 93 anos morreu na colisão entre dois veículos ligeiros no antigo IP5, em Sanches de Tavares, no concelho de Mangualde. O acidente provocou ainda 3 feridos, nos quais em estado grave. A colisão aconteceu junto ao nó de acesso à A25 e obrigou na altura o corte da via no sentido Fornos-Mangualde. O alerta para o acidente foi dado às 6h37 da tarde de ontem. Foram mobilizados 17 operacionais, apoiados por 7 veículos dos bombeiros, ainda GNR e INEM. Uma tapeçaria do Museu do Caramulo vai integrar-se uma exposição no Louvre, Abu Dhabi, nos Emirados Árabes Unidos. A peça pertence a um conjunto de 4 tapeçarias de Tournai, encomendadas pelo rei Dom Manuel I para celebrar os descobrimentos portugueses. A exposição Especiarias e Maravilhas, Viagens pelo Oceano Índico, vai inaugurar-se esta quarta-feira e reúne obras de cerâmica, textos e pintura, mostrando as trocas comerciais e culturais entre diferentes povos ao longo das rotas marítimas do Oceano Índico. A presença da tapeçaria leva património do Conselho de Tondela a uma mostra internacional, neste caso em Abu Dhabi. A Universidade Politécnica de Viseu vai promover, no dia 21 de outubro, a Feira de Emprego Emprega-te, Inovação, Tecnologia e Empregabilidade. Vai ser no edifício multiusos. A iniciativa reúne empresas de vários setores com oportunidades de emprego.

0: emprego, estágios e desenvolvimento de carreira e destina-se a estudantes, diplomados e à comunidade em geral. O programa inclui entrevistas rápidas com recrutadores no espaço Speed Recruitment. Entre as empresas participantes estão representadas áreas como engenharia, informática, gestão e comunicação. As inscrições estão disponíveis através de um formulário online no site da Universidade Politécnica de Viseu. Estas e outras as notícias atualizadas em estaçãodiariojornal.sapo.pt e também no site da Estação Diário Rádio em 908.fm.
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2: 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Previsão do estado do tempo para as próximas 24 horas. O Instituto Português de Mar e da Atmosfera está a prever para o distrito de Viseu céu pouco nublado ou limpo, com vento fraco a moderado, superando por vezes forte nas terras altas do norte e centro. O INPMA está também a prever uma pequena subida das temperaturas, com o mercúrio dos termómetros a chegar aos 27 graus de máxima e a mínima a registrar durante a noite valores perto dos 16 graus no distrito de Viseu.
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3: 10-13, José Alberto Ribeiro. Ora viva, nos próximos minutos, há mais música na Estação Oficial Viseu. José Alberto Ribeiro, na Estação Diária. Vamos avançar para os destaques que, à hora certa, irão fazer parte do Diário da Estação, de segunda a domingo, na Estação Oficial de Viseu.
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19:22. Rui Moreira. Playlist Supernova na estação diária. A abrir esta emissão Super Estação. Rui Moreira na estação diária. Logo a seguir, as grandes músicas ao poder.

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1: 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Para te dar a conhecer as novidades que o mundo da música vai apresentando, escolhemos mais Soltas da Estação, mais uma faixa que iremos destacar na Estação Diária, Estação Oficial de Viseu. Fica bem.

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1: Praticamente a finalizarmos a primeira das duas meias horas desta emissão na Estação Diária, está aí a altura de revelarmos os principais títulos do desporto. Contem connosco para a segunda parte desta emissão na Estação Oficial de Viseu. Fiquem bem.

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0: 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São estes alguns dos temas que vamos desenvolver no Desporto da Estação Diária. A seleção portuguesa feminina de futebol, orientada pelo viciense Francisco Neto, venceu a Irlanda do Norte por 3-1 e garantiu a passagem à última ronda do play-off de acesso ao Campeonato do Mundo de 2027. O Académico de Viseu venceu o Portimonense por 2-1 no Algarve em jogo da 8ª jornada da Liga Next Gen, resultado que permite à equipa viziense assumir a liderança isolada da competição com 17 pontos. As vizienses Madalena Ribeiro do Benfica e Salomé Almeida do Futebol Clube do Porto foram convocadas para um estágio de observação da Seleção Nacional Feminina Sub-16, orientada por Susana Bravo. A equipa feminina do Académico de Viseu empatou uma bola frente ao Vasco da Gama na segunda jornada da Série F da 4ª Divisão Nacional. Agora é só ficarem atentos ao desenvolvimento destes e outros temas no Desporto da Estação Diária. 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
1: 11h30, metade da hora, está aí o desporto.
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3: A seleção portuguesa feminina de futebol, orientada pelo viziense Francisco Neto, venceu a Irlanda do Norte por 3-1 e assim garantiu a passagem à última ronda do play-off de apuramento para o Campeonato Mundo de 2027. Em Portimão, Portugal esteve a perder-se desde os 30 minutos, mas Carolina Santiago empatou aos 45. Na segunda parte, Jéssica Silva aos 74 e Carol Costa, de grande penalidade aos 83 minutos, confirmaram a reviravolta. Portugal vai agora defrontar-se a Islândia numa eliminatória com jogos marcados para 26 de novembro e 5 de dezembro. A seleção nacional procura repetir-se a presença no Mundial depois da estreia que aconteceu em 2023. O Académico de Viseu venceu o Portimonense por 2-1 no Algarve, em jogo da 8ª jornada da Liga Next Gen. O resultado permite aos sub-23 vizenses assumirem a liderança isolada da competição com 17 pontos. O Académico chegou à vantagem logo aos 6 minutos por Guilherme Cardoso. O Portimonense empatou aos 33, mas o gol de vitória do Académico surgiu aos 85 minutos, marcado por Lenson Chiquemba. Com este triunfo, o Académico soma agora 17 pontos, tem mais um que o Estrela Praia e mais dois que o Sporting. Na 9ª jornada, os vizenses recebem o Penafiel no dia 20 de outubro, vai ser às 3 da tarde na Academia de Futebol de Viseu. Madalena Ribeiro do Benfica e Salomé Almeida do Futebol Clube do Porto foram convocadas para um estágio de observação da Seleção Nacional Feminina Sub-16, orientada por Susana Bravo. As duas jogadoras representaram clubes e seleções distritais da Associação de Futebol de Viseu. Madalena Ribeiro passou pelo Represenses, Dinamo Clube da Estação e o Futebol Clube de Ranhados. Salomé Almeida representou a Associação Desportiva de Sátão e o Académico antes de prosseguir carreira no Futebol Clube do Porto. A equipa feminina do Académico de Viseu empatou a um golo frente ao Vasco da Gama na segunda jornada da Série F da 4ª Divisão Nacional de Futebol, no encontro disputado no campo 1º de Maio em Viseu. Depois da eliminação da Taça de Portugal frente à Académica, as vizenses regressaram ao campeonato e somam agora 4 pontos em 2 jornadas. Estão no segundo lugar com 8 golos marcados e 2 sofridos. Na próxima jornada, o Académico recebe o Nege. O jogo vai ser domingo às 5h30 da tarde no campo 1º de Maio em Viseu. Toda a informação dos esportes está atualizada em Estação Diária em jornal.sapo.pt e também no site da Estação Diária Rádio em 968.fm.
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0: Bom dia.
1: Clássicos da estação, para vos darmos a conhecer os temas que se destacaram em todas as pistas de dança, fiquem atentos, fiquem muito bem. 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
1: Estamos de volta para dar por finalizado o último terço da hora. Ainda tempo para ficarmos por dentro dos principais destaques que iremos desenvolver à hora certa no Diário da Estação. Fiquem muito bem.
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1: 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São estas algumas das notícias que vamos destacar na edição do dia do Diário da Estação. A GNR deteve 10 pessoas, 9 homens e uma mulher por suspeitas de tráfico de droga e detenção de arma proibida. Uma mulher de 93 anos morreu numa colisão entre dois veículos ligeiros no antigo IP5 em Sãs Tavares, no concelho de Mangualde. Uma tapeçaria do Museu do Caramulo vai integrar uma exposição no Louvre Abu Dhabi, nos Emirados Árabes Unidos. A Universidade Politécnica de Viseu promove no dia 21 de outubro a Feira do Emprego, Emprega-te, Inovação, Tecnologia e Empregabilidade. Agora é só ficarem atentos ao desenvolvimento destes e outros temas no Diário da Estação. 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
9: A GNR deteve 10 pessoas, 9 homens e uma mulher, por suspeitas de tráfico de droga e detenção de arma proibida. A investigação foi conduzida pelo Núcleo de Investigação Criminal de Moimenta da Beira e abrangeu os concelhos de São João da Pesqueira, no Distrito de Viseu, ainda Arganil e Charneca da Caparica. A operação permitiu apreender cocaína, LSD, cannabis, haxixe, telemóveis, computadores e várias armas de fogo, entre outros objetos. Após interrogatório judicial no Tribunal de Viseu, dois dos detidos ficaram em prisão preventiva. Os restantes ficaram sujeitos a apresentações periódicas às autoridades. A operação envolveu 50 militares da GNR e contou com o apoio de outras unidades policiais e da PSP de Almada. Uma mulher com 93 anos morreu na colisão entre dois veículos ligeiros no antigo IP5, em Chãs de Tavares, no concelho de Mangualde. O acidente provocou ainda 3 feridos, um dos quais em estado grave. A colisão aconteceu junto ao nó de acesso à A25 e obrigou na altura ao corte da via no sentido Fornos-Mangualde. O alerta para o acidente foi dado às 6h37 da tarde de ontem. Foram mobilizados 17 operacionais, apoiados por 7 veículos dos bombeiros, ainda GNR e INEM. Uma tapeçaria do Museu de Caramulo vai integrar-se uma exposição no Louvre Abu Dhabi, nos Emirados Árabes Unidos. A peça pertence a um conjunto de quatro tapeçarias de Tournais encomendadas pelo rei Dom Manuel I para celebrar os descobrimentos portugueses. A exposição Especiarias e Maravilhas, Viagens pelo Oceano Índico, vai inaugurar-se esta quarta-feira e reúne obras de cerâmica, textos e pintura, mostrando as trocas comerciais e culturais entre diferentes povos ao longo das rotas marítimas do Oceano Índico. A presença da tapeçaria leva património do Conselho de Tondela a uma mostra internacional, neste caso em Abu Dhabi. A Universidade Politécnica de Viseu vai promover no dia 21 de outubro a Feira de Emprego Emprega-te, Inovação, Tecnologia e Empregabilidade. Vai ser no edifício Multiusos. A iniciativa reúne empresas de vários setores com oportunidades de emprego, estágios e desenvolvimento de carreira e destina-se a estudantes, diplomados e à comunidade em geral. O programa inclui entrevistas rápidas com recrutadores no espaço Speed Recruitment. Entre as empresas participantes estão representadas áreas como engenharia, informática, gestão e comunicação. As inscrições estão disponíveis através de um formulário online no site da Universidade Politécnica de Viseu. Estas e outras as notícias atualizadas em estaçãodiariojornal.sapo.pt e também no site da Estação Diária Rádio em 908.fm.
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11: Previsão do estado do tempo para as próximas 24 horas. O Instituto Português de Mar e da Atmosfera está a prever para o distrito de Viseu céu pouco nublado ou limpo, com vento fraco a moderado, superando por vezes forte nas terras altas do norte e centro. O IPMA está também a prever uma pequena subida das temperaturas, com o mercúrio dos termómetros a chegar aos 27 graus de máxima e a mínima a registrar durante a noite valores perto dos 16 graus no distrito de Viseu.
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12: 10-13, José Alberto Ribeiro. Muito bem, som de abertura e mais um espaço de emissão na Estação Diária. José Alberto Ribeiro, na Estação Diária. Temos aí mais informação relativa às diferentes bandas que vão rodando na Estação Diária, de segunda a domingo.
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2: 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Ora, estamos nós para vos dar as boas-vindas para mais uma hora Superestação, a Estação Diária com o som português. Escutámos Tema Tuga, som nacional em 96.8. Para continuarmos sem parar, Supernova na antena da Estação Diária. www.efitnesshealthclub.pt. 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

0: 16-19. 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
0: Estamos de regresso à hora. Temos aí mais informação relativa às diferentes bandas que vão rodando na Estação Diária. Solta a estação, só para quem está atento ao mercado da música. Até já. 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
1: Ultrapassámos o primeiro quarto de hora. Estamos aí para te dar a conhecer as grandes novidades do dia. Não percam os principais títulos do desporto. Regressaremos logo depois do bloco comercial e das notícias para a segunda meia hora desta emissão. Até já. 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
1: 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São estes alguns dos temas que vamos desenvolver no desporto da Estação Diária. A seleção portuguesa feminina de futebol, orientada pelo viciense Francisco Neto, venceu a Irlanda do Norte por 3-1 e garantiu a passagem à última ronda do play-off de acesso ao Campeonato do Mundo de 2027. O Académico de Viseu venceu o Portimonense por 2-1 no Algarve em jogo da 8ª jornada da Liga Next Gen, resultado que permite à equipa viziense assumir a liderança isolada da competição com 17 pontos. As vizienses Madalena Ribeiro do Benfica e Salomé Almeida do Futebol Clube do Porto foram convocadas para um estágio de observação da Seleção Nacional Feminina Sub-16, orientada por Susana Bravo. A equipa feminina do Académico de Viseu empatou uma bola frente ao Vasco da Gama na segunda jornada da Série F da 4ª Divisão Nacional. Agora é só ficarem atentos ao desenvolvimento destes e outros temas no desporto da Estação Diária.
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8: A seleção portuguesa feminina de futebol, orientada pelo viziense Francisco Neto, venceu a Irlanda do Norte por 3-1 e assim garantiu a passagem à última ronda do play-off de apuramento para o Campeonato Mundo de 2027. Em Portimão, Portugal esteve a perder-se desde os 30 minutos, mas Carolina Santiago empatou aos 45. Na segunda parte, Jéssica Silva aos 74 e Carol Costa, de grande penalidade aos 83 minutos, confirmaram a reviravolta. Portugal vai agora defrontar-se a Islândia numa eliminatória com jogos marcados para 26 de novembro e 5 de dezembro. A seleção nacional procura repetir-se a presença no Mundial depois da estreia que aconteceu em 2023. O Académico de Viseu

0: Viseu venceu o Portimonense por 2-1 no Algarve, jogo da 8ª jornada da Liga Next Gen. O resultado permite aos 23 vizenses assumirem a liderança isolada da competição com 17 pontos. O Académico chegou à vantagem logo aos 6 minutos por Guilherme Cardoso. O Portimonense empatou aos 33, mas o gol de vitória do Académico surgiu aos 85 minutos, marcado por Lenson Chikemba. Com este triunfo, o Académico soma agora 17 pontos, tem mais um que o Estrela Praia, mais dois que o Sporting. Na 9ª jornada, os vizenses recebem o Penafiel no dia 20 de outubro, vai ser às 3 da tarde na Academia de Futebol de Viseu. Madalena Ribeiro do Benfica e Salomé Almeida do Futebol Clube do Porto foram convocadas para um estágio de observação da Seleção Nacional Feminina Sub-16, orientada por Susana Bravo. As duas jogadoras representaram clubes e seleções distritais da Associação de Futebol de Viseu. Madalena Ribeiro passou pelo Represenses, Dinamo Clube da Estação e o Futebol Clube de Ranhados. Salomé Almeida representou a Associação Desportiva de Sátão e o Académico antes de prosseguir carreira no Futebol Clube do Porto. A equipa feminina do Académico de Viseu empatou a um golo frente ao Vasco da Gama na 2ª jornada da Série F da 4ª Divisão Nacional de Futebol, no encontro disputado no campo 1º de Maio em Viseu. Depois da eliminação da Taça de Portugal frente à Académica, as vizenses regressaram ao campeonato e somam agora 4 pontos em 2 jornadas. Estão no segundo lugar, com 8 golos marcados e 2 sofridos. Na próxima jornada, o Académico recebe o Nege. O jogo vai ser domingo, às 5h30 da tarde, no campo 1º de Maio, em Viseu. 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
1: 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Previsão do estado do tempo para as próximas 24 horas. O Instituto Português de Mar e da Atmosfera está a prever para o distrito de Viseu céu pouco nublado ou limpo, com vento fraco a moderado, superando por vezes forte nas terras altas do norte e centro. O IPMA está também a prever uma pequena subida das temperaturas, com o mercúrio dos termómetros a chegar aos 27 graus de máxima e a mínima a registrar durante a noite valores perto dos 16 graus no distrito de Viseu.
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0: Super Clássicos da Estação, para regressarmos alguns anos atrás. Procuramos recuperar grandes músicas na Estação Diária, Estação Oficial de Viseu. Até já. 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
1: Praticamente no final de hora, altura para fazermos mais uma pausa na música e darmos a conhecer os títulos do Diário da Estação. Vêm aí os comerciais. Depois do sinal horário, estaremos de volta para mais uma hora com grandes temas na Estação Diária.
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1: São estas algumas das notícias que vamos destacar na edição do dia. Teve 10 pessoas, 9 homens e uma mulher por suspeitas de tráfico de droga. Uma mulher em veículos ligeiros no antigo IP5 em Chãs Tavares, no concelho de Mangual.

0: Malta. Uma tapeçaria do Museu do Caramulo vai integrar uma exposição.
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2: A GNR deteve 10 pessoas, 9 homens e uma mulher, por suspeitas de tráfico de droga e detenção de arma proibida. A investigação foi conduzida pelo Núcleo de Investigação Criminal de Moimenta da Beira e abrangeu os concelhos de São João da Pesqueira, no Distrito de Viseu, ainda Arganil e Charneca da Caparica. A operação permitiu apreender cocaína, LSD, cannabis, haxixe, telemóveis, computadores e várias armas de fogo, entre outros objetos. Após interrogatório judicial no Tribunal de Viseu, dois dos detidos ficaram em prisão preventiva. Os restantes ficaram sujeitos a apresentações periódicas às autoridades. A operação envolveu 50 militares da GNR e contou com o apoio de outras unidades policiais e da PSP de Almada. Uma mulher com 93 anos morreu na colisão entre dois veículos ligeiros no antigo IP5, em Chãs de Tavares, no concelho de Mangualde. O acidente provocou ainda 3 feridos, nos quais em estado grave. A colisão aconteceu junto ao nó de acesso à A25 e obrigou na altura ao corta-via no sentido Fornos-Mangualde. O alerta para o acidente foi dado às 6h37 da tarde de ontem. Foram mobilizados 17 operacionais, apoiados por 7 veículos dos bombeiros, ainda GNR e INEM. Uma tapeçaria do Museu do Caramulo vai integrar-se uma exposição no Louvre, Abu Dhabi, nos Emirados Árabes Unidos. A peça pertence a um conjunto de 4 tapeçarias de Tournai, encomendadas pelo rei Dom Manuel I para celebrar os descobrimentos portugueses. A exposição Especiarias e Maravilhas, Viagens pelo Oceano Índico, vai inaugurar-se esta quarta-feira e reúne obras de cerâmica, textos e pintura, mostrando as trocas comerciais e culturais entre diferentes povos ao longo das rotas marítimas do Oceano Índico. A presença da tapeçaria leva património do Conselho de Tondela a uma mostra internacional, neste caso em Abu Dhabi. A Universidade Politécnica de Viseu vai promover no dia 21 de outubro a Feira de Desemprego Emprega-te, Inovação, Tecnologia e Empregabilidade. Vai ser no edifício multiusos. A iniciativa reúne empresas de vários setores com oportunidades de emprego, estágios e desenvolvimento de carreira e destina-se a estudantes, diplomados e à comunidade em geral. O programa inclui entrevistas rápidas com recrutadores no espaço Speed Recruitment. Entre as empresas participantes estão representadas áreas como a engenharia, informática, gestão e comunicação. As inscrições estão disponíveis através de um formulário online no site da Universidade Politécnica de Viseu. Estas e outras as notícias atualizadas em estaçãodiariajornal.sapo.pt e também no site da Estação Diária Rádio em 908.fm.
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3: 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Previsão do estado do tempo para as próximas 24 horas. O Instituto Português de Mar e da Atmosfera está a prever para o distrito de Viseu céu pouco nublado ou limpo, com vento fraco a moderado, soprando por vezes forte nas terras altas do norte e centro. O IPMA está também a prever uma pequena subida das temperaturas, com o mercúrio dos termómetros a chegar aos 30 graus de máxima e a mínima a registrar durante a noite valores perto dos 15 graus no distrito de Viseu.
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3: Estás na Estação Diária e estás muito bem. Abrimos com sons nacionais, música sem parar a toda a hora. A seguir tenho preparado para ti uma supernova. Super Estação na Estação Oficial Viseu. Volto já a seguir em 96.8 FM. Até já.
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1: 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Primeiros minutos desta emissão Super Estação na Estação Diária.
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1: 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E durante as próximas horas, grandes músicas sem parar, em 96.8. 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
6: A seleção portuguesa feminina de futebol, orientada pelo viziense Francisco Neto, venceu a Irlanda do Norte por 3-1 e assim garantiu a passagem à última ronda do play-off de apuramento para o Campeonato do Mundo de 2027. Em Portimão, Portugal esteve a perder-se desde os 30 minutos, mas Carolina Santiago empatou aos 45. Na segunda parte, Jéssica Silva aos 74 e Carol Costa, de grande penalidade aos 83 minutos, confirmaram a reviravolta. Portugal vai agora defrontar-se à Islândia numa eliminatória com jogos marcados para 26 de novembro e 5 de dezembro. A seleção nacional procura repetir-se a presença no Mundial depois da estreia que aconteceu em 2023. O Académico de Viseu venceu o Portimonense por 2-1 no Algarve, em jogo da 8ª jornada da Liga Next Gen. O resultado permite aos sub-23 vizenses assumirem a liderança isolada da competição com 17 pontos. O Académico chegou à vantagem logo aos 6 minutos por Guilherme Cardoso. O Portimonense empatou aos 33, mas o gol de vitória do Académico surgiu aos 85 minutos, marcado por Lenção Chiquemba. Com este triunfo, o Académico soma agora 17 pontos, tem mais um que o Estrela Praia, mais dois que o Sporting. Na 9ª jornada, os vizenses recebem o Penafiel no dia 20 de outubro, vai ser às 3 da tarde na Academia de Futebol de Viseu. Madalena Ribeiro do Benfica e Salomé Almeida do Futebol Clube do Porto foram convocadas para um estágio de observação da Seleção Nacional Feminina Sub-16, orientada por Susana Bravo. As duas jogadoras representaram clubes e seleções distritais da Associação de Futebol de Viseu. Madalena Ribeiro passou pelo Represenses, Dinamo Clube da Estação e o Futebol Clube de Ranhados. Salomé Almeida representou a Associação Desportiva de Sátão e o Académico antes de prosseguir carreira no Futebol Clube do Porto. A equipa feminina do Académico de Viseu empatou a um golo frente ao Vasco da Gama na segunda jornada da Série F da 4ª Divisão Nacional de Futebol, no encontro disputado no campo 1º de Maio em Viseu. Depois da eliminação da Taça de Portugal frente à Académica, as vizenses regressaram ao campeonato e somam agora 4 pontos em 2 jornadas. Estão no segundo lugar com 8 golos marcados e 2 sofridos. Na próxima jornada, o Académico recebe o Nege. O jogo vai ser domingo às 5h30 da tarde no campo 1º de Maio em Viseu. Toda a informação dos esportes está atualizada em Estação Diária em jornal.sapo.pt e também no site da Estação Diária Rádio em 968.fm.
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8: Previsão do estado do tempo para as próximas 24 horas. O Instituto Português de Mar e da Atmosfera está a prever para o distrito de Viseu céu pouco nublado ou limpo, com vento fraco a moderado, superando por vezes forte nas terras altas do norte e centro. O IPMA está também a prever uma pequena subida das temperaturas, com o mercúrio dos termómetros a chegar aos 30 graus de máxima e a mínima a registrar durante a noite valores perto dos 15 graus no distrito de Viseu.
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2: De volta para chamar a tua atenção para os grandes clássicos da estação que passamos regularmente na antena da Estação Diária. Fica por aí, bem ligado na estação oficial do Viseu.
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2: 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São estas algumas das notícias que vamos destacar na edição do dia do Diário da Estação. A GNR deteve 10 pessoas, 9 homens e 1 mulher por suspeitas de tráfico de droga e detenção de arma proibida. Uma mulher de 93 anos morreu numa colisão entre 2 veículos ligeiros no antigo IP5 em Sãs Tavares, no concelho de Mangualde. Uma tapeçaria do Museu do Caramulo vai integrar uma exposição no Louvre Abu Dhabi, nos Emirados Árabes Unidos. A Universidade Politécnica de Viseu promove no dia 21 de outubro a Feira do Emprego, Emprega-te, Inovação, Tecnologia e Empregabilidade. Agora é só ficarem atentos ao desenvolvimento destes e outros temas no Diário da Estação.
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0: duas horas.
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5: A GNR deteve 10 pessoas, 9 homens e uma mulher, por suspeitas de tráfico de droga e detenção de arma proibida. A investigação foi conduzida pelo Núcleo de Investigação Criminal de Moimenta da Beira e abrangeu os concelhos de São João da Pesqueira, no Distrito de Viseu, ainda Arganil e Charneca da Caparica. A operação permitiu apreender cocaína, LSD, cannabis, haxixe, telemóveis, computadores e várias armas de fogo, entre outros objetos. Após interrogatório judicial no Tribunal de Viseu, 2 dos detidos ficaram em prisão preventiva. Os restantes ficaram sujeitos a apresentações periódicas às autoridades. A operação envolveu 50 militares da GNR e contou com o apoio de outras unidades policiais e da PSP de Almada. Uma mulher com 93 anos morreu na colisão entre 2 veículos ligeiros no antigo IP5, em Chãs de Tavares, no concelho de Mangualde. O acidente provocou ainda 3 feridos, nos quais em estado grave. A colisão aconteceu junto ao nó de acesso à A25 e obrigou na altura ao corte da via no sentido Fornos-Mangualde. O alerta para o acidente foi dado às 6h37 da tarde de ontem. Foram mobilizados 17 operacionais, apoiados por 7 veículos dos bombeiros, ainda GNR e INEM. Uma tapeçaria do Museu do Caramulo vai integrar-se uma exposição no Louvre Abu Dhabi, nos Emirados Árabes Unidos. A peça pertence a um conjunto de 4 tapeçarias de Tournais, encomendadas pelo rei Dom Manuel I para celebrar os descobrimentos portugueses. A exposição Especiarias e Maravilhas, Viagens pelo Oceano Índico, vai inaugurar-se esta quarta-feira e reúne obras de cerâmica, textos e pintura, mostrando as trocas comerciais e culturais entre diferentes povos ao longo das rotas marítimas do Oceano Índico. A presença da tapeçaria leva património do Conselho de Tondela a uma mostra internacional, neste caso em Abu Dhabi. A Universidade Politécnica de Viseu vai promover, no dia 21 de outubro, a Feira de Emprego Emprega-te, Inovação, Tecnologia e Empregabilidade. Vai ser no edifício multiusos. A iniciativa reúne empresas de vários setores com oportunidades de emprego, estágios e desenvolvimento de carreira e destina-se a estudantes, diplomados e à comunidade em geral. O programa inclui entrevistas rápidas com recrutadores no espaço Speed Recruitment. Entre as empresas participantes estão representadas áreas como engenharia, informática, gestão e comunicação. As inscrições estão disponíveis através de um formulário online no site da Universidade Politécnica de Viseu. Estas e outras as notícias atualizadas em estaçãodiariajornal.sapo.pt e também no site da Estação Diária Rádio em 968.fm.
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2: 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Previsão do estado do tempo para as próximas 24 horas. O Instituto Português de Mar e da Atmosfera está a prever para o distrito de Viseu céu pouco nublado ou limpo, com vento fraco a moderado, superando por vezes forte nas terras altas do norte e centro. O IPMA está também a prever uma pequena subida das temperaturas, com mercúrio dos termómetros a chegar aos 30 graus de máxima e a mínima a registrar durante a noite valores perto dos 15 graus no distrito de Viseu.
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3: E assim abrimos este espaço de emissão Super Estação. Só nacional em 96.8. A seguir tenho preparado para ti uma supernova. Música acabada de estrear. Para ouvires com a máxima atenção, fica connosco.
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0: 13, José Alberto Ribeiro. Olá Viva, versão nacional, para começarmos mais uma grande hora. José Alberto Ribeiro, na Estação Diária. Para escutares na próxima sequência que preparamos na playlist da Estação Diária, mais uma faixa que iremos destacar de segunda a domingo.
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1: A seleção portuguesa feminina de futebol, orientada pelo viziense Francisco Neto, venceu a Irlanda do Norte por 3-1 e assim garantiu a passagem à última ronda do play-off de apuramento para o Campeonato do Mundo de 2027. Em Portimão, Portugal esteve a perder-se desde os 30 minutos, mas Carolina Santiago empatou aos 45. Na segunda parte, Jéssica Silva aos 74 e Carol Costa, de grande penalidade aos 83 minutos, confirmaram a reviravolta. Portugal vai agora defrontar-se a Islândia numa eliminatória com jogos marcados para 26 de novembro e 5 de dezembro. A seleção nacional procura repetir-se a presença no Mundial depois da estreia que aconteceu em 2023. O Académico de Viseu venceu o Portimonense por 2-1 no Algarve, em jogo da 8ª jornada da Liga Next Gen. O resultado permite aos sub-23 vizenses assumirem a liderança isolada da competição com 17 pontos. O Académico chegou à vantagem logo aos 6 minutos por Guilherme Cardoso. O Portimonense empatou aos 33, mas o gol de vitória do Académico surgiu aos 85 minutos, marcado por Lenção Chiquemba. Com este triunfo, o Académico soma agora 17 pontos, tem mais um que o Estrela Praia, mais dois que o Sporting. Na 9ª jornada, os vizenses recebem o Penafiel no dia 20 de outubro, vai ser às 3 da tarde na Academia de Futebol de Viseu. Madalena Ribeiro do Benfica e Salomé Almeida do Futebol Clube do Porto foram convocadas para um estágio de observação da Seleção Nacional Feminina Sub-16, orientada por Susana Bravo. As duas jogadoras representaram clubes e seleções distritais da Associação de Futebol de Viseu. Madalena Ribeiro passou pelo Represenses, Dinamo Clube da Estação e o Futebol Clube de Ranhados. Salomé Almeida representou a Associação Desportiva de Sátão e o Académico antes de prosseguir carreira no Futebol Clube do Porto. A equipa feminina do Académico de Viseu empatou a um golo frente ao Vasco da Gama na segunda jornada da Série F da 4ª Divisão Nacional de Futebol, no encontro disputado no campo 1º de Maio em Viseu. Depois da eliminação da Taça de Portugal frente à Académica, as vizenses regressaram ao campeonato e somam agora 4 pontos em 2 jornadas. Estão no segundo lugar com 8 golos marcados e 2 sofridos. Na próxima jornada, o Académico recebe o Nege. O jogo vai ser domingo às 5h30 da tarde no campo 1º de Maio em Viseu. Toda a informação dos esportes está atualizada em Estação Diária em jornal.sapo.pt e também no site da Estação Diária Rádio em 968.fm.
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3: Previsão do estado do tempo para as próximas 24 horas. O Instituto Português de Mar e da Atmosfera está a prever para o distrito de Viseu céu pouco nublado ou limpo, com vento fraco a moderado, superando por vezes forte nas terras altas do norte e centro. O IPMA está também a prever uma pequena subida das temperaturas, com mercúrio dos termómetros a chegar aos 30 graus de máxima e a mínima a registrar durante a noite valores perto dos 15 graus no distrito de Viseu.
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12: Olá pessoal, bem-vindos ao KIPs and Secrets.
6: Ricardo Teixeira, o imparável.
12: Hoje vamos falar sobre falar em público. Seja para uma pessoa, seja para mil pessoas, é tudo exatamente igual. É exatamente igual.
6: É o fim de semana.
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0: 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É sempre bom estar de volta à Estação Oficial de Viseu. Mais uma grande hora de rádio em 96.80. Carlos Manuel Costa, na Estação Diária. 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
2: 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São estas algumas das notícias que vamos destacar na edição do dia do Diário da Estação. A GNR deteve 10 pessoas, 9 homens e uma mulher por suspeitas de tráfico de droga e detenção de arma proibida. Uma mulher de 93 anos morreu numa colisão entre dois veículos ligeiros no antigo IP5 em Sãs Tavares, no concelho de Mangualde. Uma tapeçaria do Museu do Caramulo vai integrar uma exposição no Louvre Abu Dhabi, nos Emirados Árabes Unidos. A Universidade Politécnica de Viseu promove no dia 21 de outubro a Feira do Emprego, Empregate, Inovação, Tecnologia e Empregabilidade. Agora é só ficarem atentos ao desenvolvimento destes e outros temas no Diário da Estação.
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3: 3 horas.
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5: A GNR deteve 10 pessoas, 9 homens e uma mulher, por suspeitas de tráfico de droga e detenção de arma proibida. A investigação foi descobrimentos portugueses. A exposição Especiarias e Maravilhas, Viagens pelo Oceano Índico, vai inaugurar-se esta quarta-feira e reúne obras de cerâmica, textos e pintura, mostrando as trocas comerciais e culturais entre diferentes povos ao longo das rotas marítimas do Oceano Índico. A presença da tapeçaria leva património do Conselho de Tondela a uma mostra internacional, neste caso em Abu Dhabi. A Universidade Politécnica de Viseu vai promover no dia 21 de outubro a Feira de Desemprego Emprego.

0: Entre inovação, tecnologia e empregabilidade, vai ser no edifício multiusos. A iniciativa reúne empresas de vários setores com oportunidades de emprego, estágios e desenvolvimento de carreira e destina-se a estudantes, diplomados e à comunidade em geral. O programa inclui entrevistas rápidas com recrutadores no espaço Speed Recruitment. Entre as empresas participantes estão representadas áreas como engenharia, informática, gestão e comunicação. As inscrições estão disponíveis através de um formulário online no site da Universidade Politécnica de Viseu. Estas e outras as notícias atualizadas em estaçãodiariojornal.sapo.pt e também no site da Estação Diária Rádio em 908.fm.
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3: Previsão do estado do tempo para as próximas 24 horas. O Instituto Português de Mar e da Atmosfera está a prever para o distrito de Viseu céu pouco nublado ou limpo, com vento fraco a moderado, superando por vezes forte nas terras altas do norte e centro. O IPMA está também a prever uma pequena subida das temperaturas, com o mercúrio dos termómetros a chegar aos 30 graus de máxima e a mínima a registrar durante a noite valores perto dos 15 graus no distrito de Viseu.
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3: Primeiros minutos desta emissão Superestação na Estação Oficial Viseu. Som de abertura na antena da Estação Diária 96.8. Abrimos com som português e para ouvir com a máxima atenção, veio uma supernova. Fica por aí, até já.
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0: 1013, José Alberto Ribeiro. Olá, esta é a frequência da estação diária. José Alberto Ribeiro, na estação diária. Fique a saber quais são os títulos das notícias que fazem parte do bloco de informação do desporto, de segunda a domingo, na estação oficial de Viseu.
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8: A seleção portuguesa feminina de futebol, orientada pelo viziense Francisco Neto, venceu a Irlanda do Norte por 3-1 e assim garantiu a passagem à última ronda do play-off de apuramento para o Campeonato Mundo de 2027. Em Portimão, Portugal esteve a perder-se desde os 30 minutos, mas Carolina Santiago empatou aos 45. Na segunda parte, Jéssica Silva aos 74 e Carol Costa, de grande penalidade aos 83 minutos, confirmaram a reviravolta. Portugal vai agora defrontar-se a Islândia numa eliminatória com jogos marcados para 26 de novembro e 5 de dezembro. A seleção nacional procura repetir-se a presença no Mundial depois da estreia que aconteceu em 2023. O Académico de Viseu venceu o Portimonense por 2-1 no Algarve, em jogo da 8ª jornada da Liga Next Gen. O resultado permite aos sub-23 vizenses assumirem a liderança isolada da competição com 17 pontos. O Académico chegou à vantagem logo aos 6 minutos por Guilherme Cardoso. O Portimonense empatou aos 33, mas o gol de vitória do Académico surgiu aos 85 minutos, marcado por Lenson Chiquemba. Com este triunfo, o Académico soma agora 17 pontos, tem mais um que o Estoril Praia, mais dois que o Sporting. Na 9ª jornada, os vizenses recebem a Penafiel no dia 20 de outubro, vai ser às 3 da tarde na Academia de Futebol de Viseu. Madalena Ribeiro do Benfica e Salomé Almeida do Futebol Clube do Porto foram convocadas para um estágio de observação da Seleção Nacional Feminina Sub-16, orientada por Susana Bravo. As duas jogadoras representaram clubes e seleções distritais da Associação de Futebol de Viseu. Madalena Ribeiro passou pelo Represenses, Dinamo Clube da Estação e o Futebol Clube de Ranhados. Salomé Almeida representou a Associação Desportiva de Sátão e o Académico antes de prosseguir carreira no Futebol Clube do Porto. A equipa feminina do Académico de Viseu empatou a um golo frente ao Vasco da Gama na segunda jornada da Série F da 4ª Divisão Nacional de Futebol, no encontro disputado no campo 1º de Maio em Viseu. Depois da eliminação da Taça de Portugal frente à Académica, as vizenses regressaram ao campeonato e somam agora 4 pontos em 2 jornadas. Estão no segundo lugar com 8 golos marcados e 2 sofridos. Na próxima jornada, o Académico recebe o Nege. O jogo vai ser domingo às 5:30 da tarde no campo 1º de Maio em Viseu. Toda a informação dos esportes está atualizada em estaçãodiariajornal.sapo.pt e também no site da Estação Diária Rádio em 968.fm.
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10: Previsão do estado do tempo para as próximas 24 horas. O Instituto Português de Mar e da Atmosfera está a prever para o distrito de Viseu céu pouco nublado ou limpo, com vento fraco a moderado, superando por vezes forte nas terras altas do norte e centro. O IPMA está também a prever uma pequena subida das temperaturas, com o mercúrio dos termómetros a chegar aos 30 graus de máxima e a mínima a registrar durante a noite valores perto dos 15 graus no distrito de Viseu.
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1: Olá, já cá estamos. Primeiros minutos desta emissão de Superestação na Estação Diária.
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1: Som de abertura na Estação Diária para mais Superestação. E durante as próximas horas, grandes músicas sem parar em 96.8. Fica connosco.
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1: Estamos aí para dar a conhecer as novidades do Diário da Estação na Estação Diária. Os principais destaques das notícias. Regressaremos logo depois do bloco comercial para mais uma hora Super Estação. Até já.
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8: 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São estas algumas das notícias que vamos destacar na edição do dia do Diário da Estação. Quatro docentes da Universidade Politécnica de Viseu integram um grupo restrito dos 2% considerados como os melhores investigadores do mundo. A arte de construções de pedra seca na Serra do Caramulo foi inscrita no Inventário Nacional do Património Cultural e Material em regime de salvaguarda urgente. A Câmara Municipal de Lamego está a realizar obras de conservação no túnel do Escadório da Nossa Senhora dos Remédios com um investimento superior a 24 mil euros. A terceira edição do Mortágua Jazz Fest arranca a 18 de outubro com uma sessão que junta yoga e jazz ao vivo. Agora é só ficarem atentos ao desenvolvimento destes e outros temas no Diário da Estação.
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2: Seis horas.
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3: 4 docentes da Universidade Politécnica de Viseu integram o grupo restrito dos 2% considerados como melhores investigadores do mundo, segundo o ranking da Universidade de Stanford, baseado em dados da editora científica Elsevier. Raquel Guinness, Vítor João Pereira, Bruno Miguel Moraes mantém esta distinção pelo 6º ano consecutivo, enquanto Luísa Paula Valente entra na lista pela primeira vez. Um estudo avalia o impacto da produção científica em várias áreas de investigação. A Universidade Politécnica de Viseu considera que este reconhecimento reforça a projeção internacional da investigação que é desenvolvida na instituição. A arte de construções de pedra seca na Serra do Caramulo foi inscrita no Inventário Nacional do Património Cultural Imaterial em regime de salvaguarda urgente. A decisão, publicada em Diário da República, resulta de um processo liderado pela Câmara de Tondela, em parceria com os municípios de Vozela, Oliveira de Frades, Mortágua e Águeda. A técnica está presente em muros agrícolas, palheiros, pigueiros, casas e estruturas de condução de água, sendo considerada uma marca de identidade da região. A autarquia de Tondela pretende agora candidatar esta tradição ao reconhecimento da Unesco como Património Cultural Imaterial da Humanidade. A terceira manifestação cultural do concelho a integrar o Inventário Nacional, depois da Festa das Cruzes do Guardão e do Barro Negro de Molelos. A terceira edição do Mortágua Jazz Fest arranca no domingo com uma sessão que junta yoga e jazz ao vivo. A iniciativa do município de Mortágua começa às 10h30 da manhã na Biblioteca Municipal com uma aula orientada por Rita Alves, acompanhada pelos músicos Rui Veiga e Luís Formiga. A participação é gratuita mediante inscrição e aberta a todas as idades. Às 4 da tarde, o Centro de Animação Cultural recebe o projeto Azul Piscina, liderado pelo baterista Vicente Miguel Rodrigues, acompanhado por José Diogo Martins no piano e Demian Cabo no contrabaixo. O festival continua em novembro com o espetáculo Às Voltas no Loop, dirigido aos alunos do ensino secundário de Conselhos de Mortágua e dedicado ao cruzamento entre rap, hip-hop e jazz. A Câmara Municipal de Lamego está a fazer obras de conservação no túnel do Escadório da Senhora dos Remédios, num investimento superior a 24 mil euros. Esta obra pretende proteger a estrutura do desgaste provocado pelo tempo e melhorar o aspecto de um dos locais mais emblemáticos e visitados na cidade. Os trabalhos incluem a lavagem e pintura das paredes e do teto, bem como o reboco das paredes. Segundo a autarquia de Lamego, esta ação visa preservar seu património e melhorar o enquadramento visual do túnel, integrado nos espaços de referência do concelho. A intervenção exerce-se nos trabalhos de conservação do património e dos espaços públicos em Lamego. Estas e outras as notícias atualizadas em Estação Diária Jornal.sapo.pt e também no site da Estação Diária Rádio em 968.fm.
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7: Previsão do estado do tempo para as próximas 24 horas.
8: O Instituto Português de Mar e da Atmosfera está a prever para o distrito de Viseu céu pouco nublado ou limpo, com vento fraco a moderado, superando por vezes forte nas terras altas do norte e centro. O IPMA está também a prever uma pequena subida das temperaturas, com o mercúrio dos termómetros a chegar aos 30 graus de máxima e a mínima a registrar durante a noite valores perto dos 15 graus no distrito de Viseu.
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1: Hora de ponta na estação diária. Esta é a hora em que procuramos dar a conhecer os momentos de maior congestionamento no centro da cidade de Viseu e ainda damos conta dos pontos de maior concentração de veículos automóveis no perímetro urbano da cidade. GPS da estação diária a funcionar. Se a ideia for evitar filas de trânsito, tome atenção às saídas no sentido ascendente na rotunda da Quinta do Galo, onde existe uma grande probabilidade de marcha lenta. Na circunvalação, quem vem do McDonald's e faz o trajeto entre a rotunda Paulo VI e a rotunda de Nelas em direção ao Palácio do Gelo, preste atenção porque o trânsito poderá obrigá-lo a circular com alguma dificuldade. Ainda na circunvalação de Viseu, itinerário que faz a ligação à rotunda junto à Casa de Saúde, é muito vulgar o trânsito apresentar condicionamento e obrigar a velocidade moderada. Atenção às viaturas que estejam a percorrer o circuito descendente na zona do Fontelo, rotunda da Feira Semanal, em direção à Quinta Agrária e à Radial de Santiago. É muito possível que o tráfego automóvel se mova com limitações. A esta hora estamos a dar informação do trânsito que se move na cidade de Viseu. 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
2: Olá, viva, está aí mais um início de emissão na Estação Diária. Primeira das músicas que destacamos, versão nacional para começarmos mais uma grande hora. Supernova é a malha escolhida para os próximos minutos em 96.8. Até já!
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0: 19:22. Rui Moreira. Sejam todos muito bem-vindos ao Top da Estação. Abrimos este espaço de emissão em 96.8. 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De segunda a domingo.
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0: 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Boa tarde. Para escutares na próxima sequência que preparámos na playlist da Estação Diária, Soltas da Estação. E logo a seguir, vêm aí os temas que merecem relevo nos diferentes tops do mercado da música. Até já.
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3: Sigma, a dupla britânica formada pelos dois DJs Cameron e Joy. Já em tempo de universidade, esta dupla trabalhou em lojas de discos e promoção de eventos para fazerem face às despesas de estudante. Mas concluídos os estudos e lançados vários remixes, esta dupla fez de Sigma o seu projeto musical.
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1: Estação Diária, boa tarde. Atualizamos os principais títulos das notícias de caráter desportivo. Vêm os comerciais e o bloco de informação. Voltaremos para a segunda meia hora com muito mais energia. Fiquem bem.
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2: São estes alguns dos temas que vamos desenvolver no desporto da Estação Diária. A seleção portuguesa feminina de futebol, orientada pelo viciense Francisco Neto, venceu a Irlanda do Norte por 3-1 e garantiu a passagem à última ronda do play-off de acesso ao Campeonato do Mundo de 2027. O Académico de Viseu venceu o Portimonense por 2-1 no Algarve em jogo da 8ª jornada da Liga Next Gen, resultado que permite à equipa viziense assumir a liderança isolada da competição com 17 pontos. As vizienses Madalena Ribeiro do Benfica e Salomé Almeida do Futebol Clube do Porto foram convocadas para um estágio de observação da seleção nacional feminina sub-16, orientada por Susana Bravo. A equipa feminina do Académico de Viseu empatou uma bola frente ao Vasco da Gama na segunda jornada da Série F da 4ª Divisão Nacional. Agora é só ficarem atentos ao desenvolvimento destes e outros temas no desporto da Estação Diária.
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0: Desporto à meia hora, bloco 2, 6h30.
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8: A seleção portuguesa feminina de futebol, orientada pelo viziense Francisco Neto, venceu a Irlanda do Norte por 3-1 e assim garantiu a passagem à última ronda do play-off de apuramento para o Campeonato do Mundo de 2027. Em Portimão, Portugal esteve a perder-se desde os 30 minutos, mas Carolina Santiago empatou aos 45. Na segunda parte, Jéssica Silva aos 74 e Carol Costa, de grande penalidade aos 83 minutos, confirmaram a reviravolta. Portugal vai agora defrontar-se a Islândia numa eliminatória com jogos marcados para 26 de novembro e 5 de dezembro. A seleção nacional procura repetir-se a presença no Mundial depois da estreia que aconteceu em 2023. O Académico de Viseu venceu o Portimonense por 2-1 no Algarve, em jogo da 8ª jornada da Liga Next Gen. O resultado permite aos sub-23 vizenses assumirem a liderança isolada da competição com 17 pontos. O Académico chegou à vantagem logo aos 6 minutos por Guilherme Cardoso. O Portimonense empatou aos 33, mas o gol de vitória do Académico surgiu aos 85 minutos, marcado por Linson Chikemba. Com este triunfo, o Académico soma agora 17 pontos, tem mais um que o Estrela Praia, mais dois que o Sporting. Na 9ª jornada, os vizenses recebem a Penafiel no dia 20 de outubro, vai ser às 3 da tarde na Academia de Futebol de Viseu. Madalena Ribeiro do Benfica e Salomé Almeida do Futebol Clube do Porto foram convocadas para um estágio de observação da Seleção Nacional Feminina Sub-16, orientada por Susana Bravo. As duas jogadoras representaram clubes e seleções distritais da Associação de Futebol de Viseu. Madalena Ribeiro passou pelo Represenses, Dinamo Clube da Estação e o Futebol Clube de Rainhados. Salomé Almeida representou a Associação Desportiva de Sátão e o Académico antes de prosseguir carreira no Futebol Clube do Porto. A equipa feminina do Académico de Viseu empatou a um golo frente ao Vasco da Gama na segunda jornada da Série F da 4ª Divisão Nacional de Futebol, no encontro disputado no campo 1º de Maio em Viseu. Depois da eliminação da Taça de Portugal frente à Académica, as vizenses regressaram ao campeonato e somam agora 4 pontos em 2 jornadas. Estão no segundo lugar com 8 golos marcados e 2 sofridos. Na próxima jornada, o Académico recebe o Nege. O jogo vai ser domingo às 5h30 da tarde no campo 1º de Maio em Viseu. Toda a informação dos esportes está atualizada em Estação Diária em jornal.sapo.pt e também no site da Estação Diária Rádio em 908.fm.
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0: 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Previsão do estado do tempo para as próximas 24 horas. O Instituto Português de Mar e da Atmosfera está a prever para o distrito de Viseu céu pouco nublado ou limpo, com vento fraco a moderado, superando por vezes forte nas terras altas do norte e centro. O IPMA está também a prever uma pequena subida das temperaturas, com mercúrio dos termómetros a chegar aos 30 graus de máxima e a mínima a registrar durante a noite valores perto dos 15 graus no distrito de Viseu.
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0: É o fim de semana.
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0: da cidade e pretende circular em direção à Zona Sul, para quem vai no sentido da localidade de Repeses, tome como ponto de referência do início do percurso a Avenida 25 de Abril e avance em sentido ascendente até aos semáforos, junto à Escola Secundária Alves Martins. Já sabe, o limite máximo de velocidade dentro das localidades não poderá ultrapassar os 50 km/h. Poderá ter de parar nos sinais luminosos e até encontrar algum constrangimento no trânsito. Continuar a marcha pela Avenida 25 de Abril até à Rotunda Paulo VI, aqui presta alguma atenção, porque em hora de ponta o trânsito irá obrigá-lo a abrandar, depois fazer a rotunda em frente, em direção à segunda saída, no sentido do Regimento Infantaria 14, e a partir daí terá maior tranquilidade na abordagem à estrada. 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
1: É com especial prazer que estamos de volta ao FM da Rádio para te darmos a conhecer a Estação Oficial de Viseu.
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0: 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Boa tarde. Ora, estamos nós de novo em 96.80. Estivemos aí com o melhor da música que vai rodando na antena da Estação Diária. Reservamos ainda para o final desta edição os títulos que iremos destacar no Diário da Estação. Fiquem bem, iremos regressar logo após o Bloco das Notícias.
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1: 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São estas algumas das notícias que vamos destacar na edição do dia do Diário da Estação. 4 docentes da Universidade Politécnica de Viseu integram um grupo restrito dos 2% considerados como os melhores investigadores do mundo. A arte de construções de pedra seca na Serra do Caramulo foi inscrita no Inventário Nacional do Património Cultural e Material em regime de salvaguarda urgente. A Câmara Municipal de Lamego está a realizar obras de conservação no túnel do Escadório da Nossa Senhora dos Remédios com um investimento superior a 24 mil euros. A terceira edição do Mortágua Jazz Fest arranca a 18 de outubro com uma sessão que junta yoga e jazz ao vivo. Agora é só ficarem atentos ao desenvolvimento destes e outros temas no Diário da Estação.
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0: 7 horas. Está de volta a informação na Estação Diária.
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6: 4 docentes da Universidade Politécnica de Viseu integram o grupo restrito dos 2% considerados como melhores investigadores do mundo, segundo o ranking da Universidade de Stanford, baseado em dados da editora científica Elsevier. Raquel Guinés, Vítor João Pereira, Bruno Miguel Moraes mantém esta distinção pelo 6º ano consecutivo, enquanto Luísa Paula Valente entra na lista pela primeira vez. O estudo avalia o impacto da produção científica em várias áreas de investigação. A Universidade Politécnica de Viseu considera que este reconhecimento reforça a projeção internacional da investigação que é desenvolvida na instituição. A arte de construções de pedra seca na Serra do Caramulo foi inscrita no Inventário Nacional do Património Cultural Imaterial em regime de salvaguarda urgente. A decisão, publicada em Diário da República, resulta de um processo liderado pela Câmara de Tondela, em parceria com os municípios de Vozela, Oliveira de Frades, Mortágua e Águeda. A técnica está presente em muros agrícolas, palheiros, pigueiros, casas e estruturas de condução de água, sendo considerada uma marca de identidade da região. A autarquia de Tondela pretende agora candidatar esta tradição ao reconhecimento da Unesco como Património Cultural Imaterial da Humanidade. A terceira manifestação cultural do concelho a integrar o Inventário Nacional, depois da Festa das Cruzes do Guardão e do Barro Negro de Molelos. A terceira edição do Mortágua Jazz Fest arranca no domingo com uma sessão que junta yoga e jazz ao vivo. A iniciativa do município de Mortágua começa às 10h30 da manhã na Biblioteca Municipal com uma aula orientada por Rita Alves, acompanhada pelos músicos Rui Veiga e Luís Formiga. A participação é gratuita mediante inscrição e aberta a todas as idades. Às 16h, o Centro de Animação Cultural recebe o projeto Azul Piscina, liderado pelo baterista Vicente Miguel Rodrigues, acompanhado por José Diogo Martins no piano e Demian Cabo no contrabaixo. O festival continua em novembro com o espetáculo Às Voltas no Loop, dirigido aos alunos do ensino secundário de Conselho de Mortágua e dedicado ao cruzamento entre rap, hip-hop e jazz. A Câmara Municipal de Lamego está a fazer obras de conservação no túnel do Escadório da Senhora dos Remédios, num investimento superior a 24 mil euros. Esta obra pretende proteger a estrutura do desgaste provocado pelo tempo e melhorar o aspecto de um dos locais mais emblemáticos e visitados na cidade. Os trabalhos incluem a lavagem e pintura das paredes e do teto, bem como o reboco das paredes. Segundo a Autarquia de Lamego, esta ação visa preservar o património e melhorar o enquadramento visual do túnel, integrado nos espaços de referência do concelho. A intervenção exerce-se nos trabalhos de conservação do património e dos espaços públicos em Lamego. Estas e outras as notícias atualizadas em estaçãodiariajornal.sapo.pt e também no site da Estação Diária Rádio em 968.fm.
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2: 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Previsão do estado do tempo para as próximas 24 horas. O Instituto Português de Mar e da Atmosfera está a prever para o distrito de Viseu céu pouco nublado ou limpo, com vento fraco a moderado, superando por vezes forte nas terras altas do norte e centro. O IPMA está também a prever uma pequena subida das temperaturas, com o mercúrio dos termómetros a chegar aos 30 graus de máxima e a mínima a registrar durante a noite valores perto dos 15 graus no distrito de Viseu.
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2: 19:22. 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
2: Sejam todos muito bem-vindos ao Top da Estação. Abrimos este espaço de emissão com o som português, o espaço Super Estação. Fiquem para escutar Supernova. Voltamos já de seguida. 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

0: Setas, Carlos Manuel Costa. Bem-vindos a mais uma grande hora na Estação Diária, Estação Oficial de Viseu. Carlos Manuel Costa, na Estação Diária. Superestação com o som nacional sempre na abertura de cada hora. E para continuarmos em bom ritmo, Supernova, nos próximos minutos. De segunda a domingo.
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1: Só para não perderes nem um pouco das boas notícias que vão acontecendo pelo universo dos tops, recomendamos que ouças o próximo tema que temos preparado em 9680, Soldas da Estação, na Estação Diária. Voltamos já de seguida. Pediram-nos para falar sobre as termas de Carvalhal, o que não é fácil porque se trata de muito mais do que uma simples termas. 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
1: Sejam atentos, temos aí os principais destaques do desporto para desenvolver à meia hora aqui na Estação Diária. Depois voltamos à música em mais uma emissão Super Estação.
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1: São estes alguns dos temas que vamos desenvolver no desporto da Estação Diária. A seleção portuguesa feminina de futebol, orientada pelo viciense Francisco Neto, venceu a Irlanda do Norte por 3-1 e garantiu a passagem à última ronda do play-off de acesso ao Campeonato do Mundo de 2027. O Académico de Viseu venceu o Portimonense por 2-1 no Algarve em jogo da 8ª jornada da Liga Next Gen, resultado que permite à equipa viziense assumir a liderança isolada da competição com 17 pontos. As vizienses Madalena Ribeiro do Benfica e Salomé Almeida do Futebol Clube do Porto foram convocadas para um estágio de observação da Seleção Nacional Feminina Sub-16, orientada por Susana Bravo. A equipa feminina do Académico de Viseu empatou uma bola frente ao Vasco da Gama na 2ª jornada da Série F da 4ª Divisão Nacional. Agora é só ficarem atentos ao desenvolvimento destes e outros temas no desporto da Estação Diária.
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4: A seleção portuguesa feminina de futebol, orientada pelo viziense Francisco Neto, venceu a Irlanda do Norte por 3-1 e assim garantiu a passagem à última ronda do play-off de apuramento para o Campeonato do Mundo de 2027. Em Portimão, Portugal esteve a perder-se desde os 30 minutos, mas Carolina Santiago empatou aos 45. Na segunda parte, Jéssica Silva aos 74 e Carol Costa, de grande penalidade aos 83 minutos, confirmaram a reviravolta. Portugal vai agora defrontar-se a Islândia numa eliminatória com jogos marcados para 26 de novembro e 5 de dezembro. A seleção nacional procura repetir-se a presença no Mundial depois da estreia que aconteceu em 2023. O Académico de Viseu venceu o Portimonense por 2-1 no Algarve, em jogo da 8ª jornada da Liga Next Gen. O resultado permite aos sub-23 vizenses assumirem a liderança isolada da competição com 17 pontos. O Académico chegou à vantagem logo aos 6 minutos por Guilherme Cardoso. O Portimonense empatou aos 33, mas o gol de vitória do Académico surgiu aos 85 minutos, marcado por Lenção Chiquemba. Com este triunfo, o Académico soma agora 17 pontos, tem mais um que o Estoril Praia e mais dois que o Sporting. Na 9ª jornada, os vizenses recebem a Penafiel no dia 20 de outubro, vai ser às 3 da tarde na Academia de Futebol de Viseu. Madalena Ribeiro do Benfica e Salomé Almeida do Futebol Clube do Porto foram convocadas para um estágio de observação da Seleção Nacional Feminina Sub-16, orientada por Susana Bravo. As duas jogadoras representaram clubes e seleções distritais da Associação de Futebol de Viseu. Madalena Ribeiro passou pelo Represenses, Dinamo Clube da Estação e o Futebol Clube de Ranhados. Salomé Almeida representou a Associação Desportiva de Sátão e o Académico antes de prosseguir carreira no Futebol Clube do Porto. A equipa feminina do Académico de Viseu empatou a um golo frente ao Vasco da Gama na segunda jornada da Série F da 4ª Divisão Nacional de Futebol, no encontro disputado no campo 1º de Maio em Viseu. Depois da eliminação da Taça de Portugal frente à Académica, as vizenses regressaram ao campeonato e somam agora 4 pontos em 2 jornadas. Estão no segundo lugar com 8 golos marcados e 2 sofridos. Na próxima jornada, o Académico recebe o Nege. O jogo vai ser domingo às 5h30 da tarde no campo 1º de Maio, em Viseu. Toda a informação do desporto está atualizada em Estação Diária jornal.sapo.pt e também no site da Estação Diária Rádio em 968.fm.
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3: 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Previsão do estado do tempo para as próximas 24 horas. O Instituto Português de Mar e da Atmosfera está a prever para o distrito de Viseu céu pouco nublado ou limpo, com vento fraco a moderado, soprando por vezes forte nas terras altas do norte e centro. O IPMA está também a prever uma pequena subida das temperaturas, com o mercúrio dos termómetros a chegar aos 30 graus de máxima e a mínima a registrar durante a noite valores perto dos 15 graus no distrito de Viseu.
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7: Olá pessoal, bem-vindos ao QI Business Secrets.
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3: É o fim de semana.
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4: Estamos aí de volta para escutarmos Pista de Dança, programa que diariamente durante o período da noite nos dá a conhecer as batidas mais house do FM. Depois das 23, Antena 9680. Até já.
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0: 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Setlers, Carlos Manuel Costa. Muito bem, estamos aí em mais uma hora superstição, com grandes músicas à mistura e com o essencial da informação. Carlos Manuel Costa, na Estação Diária. Porque estamos quase no meio da hora, daqui a pouco vamos passar em revista à informação desportiva atualizada na Estação Diária. De segunda a domingo, na Estação Oficial de Viseu.
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2: Para aqueles que ainda se recordam dos grandes clássicos, recomendamos nos próximos minutos a sua audição em 96.8 ou na net em www.968.fm. 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
1: Está na hora de fazermos uma pequena pausa na música para chegarmos à informação. Preste atenção ao sinal horário. Chamamos a vossa atenção porque vêm aí os comerciais. Na próxima hora voltamos aí com grandes novidades. Fica atento. 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
1: 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São estas algumas das notícias que vamos destacar na edição do dia do Diário da Estação. Quatro docentes da Universidade Politécnica de Viseu integram um grupo restrito dos 2% considerados como os melhores investigadores do mundo. A arte de construções de pedra seca na Serra do Caramulo foi inscrita no Inventário Nacional do Património Cultural e Material em regime de salvaguarda urgente. A Câmara Municipal de Lamego está a realizar obras de conservação no túnel do Escadório da Nossa Senhora dos Remédios com um investimento superior a 24 mil euros. A terceira edição do Mortágua Jazz Fest arranca a 18 de outubro com uma sessão que junta yoga e jazz ao vivo. Agora é só ficarem atentos ao desenvolvimento destes e outros temas no Diário da Estação. 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
3: 8 horas.
0: 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De regresso ao Diário, bloco das 8 horas, na Estação Diária.
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5: Quatro docentes da Universidade Politécnica de Viseu integram o grupo restrito dos 2% considerados como melhores investigadores do mundo, segundo o ranking da Universidade de Stanford, baseado em dados da editora científica Elsevier. Raquel Guinness, Vítor João Pereira, Bruno Miguel Moraes mantém esta distinção pelo 6º ano consecutivo, enquanto Luísa Paula Valente entra na lista pela primeira vez. Um estudo avalia o impacto da produção científica em várias áreas de investigação. A Universidade Politécnica de Viseu considera que este reconhecimento reforça a projeção internacional da investigação que é desenvolvida na instituição. A arte de construções de pedra seca na Serra do Caramulo foi inscrita no Inventário Nacional do Património Cultural Imaterial em regime de salvaguarda urgente. A decisão, publicada em Diário da República, resulta de um processo liderado pela Câmara de Tondela, em parceria com os municípios de Vozela, Oliveira de Frades, Mortágua e Águeda. A técnica está presente em muros agrícolas, palheiros, pigueiros, casas e estruturas de condução de água, sendo considerada uma marca de identidade da região. A Autarquia de Tondela pretende agora candidatar esta tradição ao reconhecimento da Unesco como Património Cultural Imaterial da Humanidade. A terceira manifestação cultural do concelho a integrar o Inventário Nacional, depois da Festa das Cruzes do Guardão e do Barro Negro de Molelos. A terceira edição do Mortágua Jazz Fest arranca no domingo com uma sessão que junta yoga e jazz ao vivo. A iniciativa do município de Mortágua começa às 10h30 da manhã na Biblioteca Municipal com uma aula orientada por Rita Alves, acompanhada pelos músicos Rui Veiga e Luís Formiga. A participação é gratuita mediante inscrição e aberta a todas as idades. Às 4 da tarde, o Centro de Animação Cultural recebe o projeto Azul Piscina, liderado pelo baterista Vicente Miguel Rodrigues, acompanhado por José Diogo Martins no piano e Demian Cabo no contrabaixo. O festival continua em novembro com o espetáculo Às Voltas na Loop, dirigido aos alunos do ensino secundário do Conselho de Mortágua e dedicado ao cruzamento entre rap, hip-hop e jazz. A Câmara Municipal de Lamego está a fazer obras de conservação no túnel do Escadório da Senhora dos Remédios, num investimento superior a 24 mil euros. Esta obra pretende proteger a estrutura do desgaste provocado pelo tempo e melhorar o aspecto de um dos locais mais emblemáticos e visitados na cidade. Os trabalhos incluem a lavagem e pintura das paredes e do teto, bem como o reboco das paredes. Segundo a autarquia de Lamego, esta ação visa preservar o património e melhorar o enquadramento visual do túnel, integrado nos espaços de referência do concelho. A intervenção insere-se nos trabalhos de conservação do património e dos espaços públicos em Lamego. Estas e outras as notícias atualizadas em estaçãodiariajornal.sapo.pt e também no site da Estação Diária Rádio em 968.fm.
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6: 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Previsão do estado do tempo para as próximas 24 horas. O Instituto Português de Mar e da Atmosfera está a prever para o distrito de Viseu céu pouco nublado ou limpo, com vento fraco a moderado, superando por vezes forte nas terras altas do norte e centro. O IPMA está também a prever uma pequena subida das temperaturas, com o mercúrio dos termómetros a chegar aos 30 graus de máxima e a mínima a registrar durante a noite valores perto dos 15 graus no distrito de Viseu.
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4: Mais uma hora Superestação, versão nacional, a abrir esta emissão na Estação Diária. Já decidida, Supernova, para escutar nos próximos minutos. Fiquem bem, até já.
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0: 7-10, Carlos Manuel Costa. Muito bem, estamos aí em mais uma hora Superestação, com grandes músicas à mistura e com o essencial da informação. Carlos Manuel Costa, na estação diária. Porque estamos quase no meio da hora, daqui a pouco vamos passar em revista à informação desportiva atualizada na estação diária. De segunda a domingo, na estação oficial de Viseu.
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Ficamos agora aí os principais títulos que vão ser desenvolvidos no desporto à meia hora aqui na Estação Diária. Até já. 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São estes alguns dos temas que vamos desenvolver no desporto da Estação Diária. A seleção portuguesa feminina de futebol, orientada pelo Vicente Francisco Neto, venceu a Irlanda do Norte por 3-1 e garantiu a passagem à última ronda do play-off de acesso ao Campeonato do Mundo de 2027. O Académico de Viseu venceu o Portimonense por 2-1 no Algarve em jogo da 8ª jornada da Liga Next Gen, resultado que permite à equipa viziense assumir a liderança isolada da competição com 17 pontos. As vizienses Madalena Ribeiro do Benfica e Salomé Almeida do Futebol Clube do Porto foram convocadas para um estágio de observação da Seleção Nacional Feminina Sub-16, orientada por Susana Bravo. A equipa feminina do Académico de Viseu empatou uma bola frente ao Vasco da Gama na 2ª jornada da Série F da 4ª Divisão Nacional. Agora é só ficarem atentos ao desenvolvimento destes e outros temas no desporto da Estação Diária. 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

0: 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Regresso ao desporto, bloco das 8h30. 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
1: A seleção portuguesa feminina de futebol, orientada pelo viziense Francisco Neto, venceu a Irlanda do Norte por 3-1 e assim garantiu a passagem à última ronda do play-off de apuramento para o Campeonato do Mundo de 2027. Em Portimão, Portugal esteve a perder-se desde os 30 minutos, mas Carolina Santiago empatou aos 45. Na segunda parte, Jéssica Silva aos 74 e Carol Costa, de grande penalidade aos 83 minutos, confirmaram a reviravolta. Portugal vai agora defrontar-se à Islândia numa eliminatória com jogos marcados para 26 de novembro e 5 de dezembro. A seleção nacional procura repetir-se a presença no Mundial depois da estreia que aconteceu em 2023. O Académico de Viseu venceu o Portimonense por 2-1 no Algarve, em jogo da 8ª jornada da Liga Next Gen. O resultado permite aos sub-23 vizenses assumirem a liderança isolada da competição com 17 pontos. O Académico chegou à vantagem logo aos 6 minutos por Guilherme Cardoso. O Portimonense empatou aos 33, mas o gol de vitória do Académico surgiu aos 85 minutos, marcado por Lenção Chiquemba. Com este triunfo, o Académico soma agora 17 pontos, tem mais um que o Estrela Praia, mais dois que o Sporting. Na 9ª jornada, os vizenses recebem o Penafiel no dia 20 de outubro, vai ser às 3 da tarde na Academia de Futebol de Viseu. Madalena Ribeiro do Benfica e Salomé Almeida do Futebol Clube do Porto foram convocadas para um estágio de observação da Seleção Nacional Feminina Sub-16, orientada por Susana Bravo. As duas jogadoras representaram clubes e seleções distritais da Associação de Futebol de Viseu. Madalena Ribeiro passou pelo Represenses, Dinamo Clube da Estação e o Futebol Clube de Ranhados. Salomé Almeida representou a Associação Desportiva de Sátão e o Académico antes de prosseguir carreira no Futebol Clube do Porto. A equipa feminina do Académico de Viseu empatou a um golo frente ao Vasco da Gama na segunda jornada da Série F da 4ª Divisão Nacional de Futebol, no encontro disputado no campo 1º de Maio em Viseu. Depois da eliminação da Taça de Portugal frente à Académica, as vizenses regressaram ao campeonato e somam agora 4 pontos em 2 jornadas. Estão no segundo lugar com 8 golos marcados e 2 sofridos. Na próxima jornada, o Académico recebe o Nege. O jogo vai ser domingo às 5h30 da tarde no campo 1º de Maio em Viseu. Toda a informação dos esportes está atualizada em Estação Diária Jornal.sapo.pt e também no site da Estação Diária Rádio em 968.fm.
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2: Previsão do estado do tempo para as próximas 24 horas. O Instituto Português de Mar e da Atmosfera está a prever para o distrito de Viseu céu pouco nublado ou limpo, com vento fraco a moderado, superando por vezes forte nas terras altas do norte e centro. O IPMA está também a prever uma pequena subida das temperaturas, com mercúrio dos termómetros a chegar aos 30 graus de máxima e a mínima a registrar durante a noite valores perto dos 15 graus no distrito de Viseu.
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12: 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Bem-vindos ao QI Business Secrets.
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12: 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É o que vamos falar já a seguir, por isso estejam por aí.
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2: 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Pista de dança na Estação Diária, só para escutarmos o melhor house da estação. Mais logo, a partir das 11 da noite, temos aí 3 horas dedicadas ao house. Temas que fazem parte da playlist da Estação Oficial Viseu.
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Sejam todos muito bem-vindos ao Top 10 Estação. Abrimos este espaço de emissão em 96.8. Na Estação Diária. 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
1: Voltamos à música, voltamos aos grandes clássicos da estação, grandes temas a recordar na Estação Diária. 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

0: já fica com as nossas despedidas. Voltamos à antena depois do bloco das notícias à hora certa. Não saiam dos vossos lugares. Na próxima hora voltamos aí com grandes novidades.
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0: 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São estas algumas das notícias que vamos destacar na edição do dia do Diário da Estação. 4 docentes da Universidade Politécnica de Viseu integram um grupo restrito dos 2% considerados como os melhores investigadores do mundo. A arte de construções de pedra seca na Serra do Caramulo foi inscrita no Inventário Nacional do Património Cultural e Material em regime de salvaguarda urgente. A Câmara Municipal de Lamego está a realizar obras de conservação no túnel do escadório da Nossa Senhora dos Remédios com um investimento superior a 24 mil euros. A terceira edição do Mortágua Jazz Fest arranca a 18 de outubro com uma sessão que junta yoga e jazz ao vivo. Agora é só ficarem atentos ao desenvolvimento destes e outros temas no Diário da Estação.
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6: 9 horas.
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10: 4 docentes da Universidade Politécnica de Viseu integram o grupo restrito dos 2% considerados como melhores investigadores do mundo, segundo o ranking da Universidade de Stanford, baseado em dados da editora científica Elsevier. Raquel Guinness, Vítor João Pereira, Bruno Miguel Moraes mantém esta distinção pelo 6º ano consecutivo, enquanto Luísa Paula Valente entra na lista pela primeira vez. O estudo avalia o impacto da produção científica em várias áreas de investigação. A Universidade Politécnica de Viseu considera que este reconhecimento reforça a projeção internacional da investigação que é desenvolvida na instituição. A arte de construções de pedra seca na Serra do Caramulo foi inscrita no Inventário Nacional do Património Cultural Imaterial em regime de salvaguarda urgente. A decisão, publicada em Diário da República, resulta de um processo liderado pela Câmara de Tondela, em parceria com os municípios de Vozela, Oliveira de Frades, Mortágua e Águeda. A técnica está presente em muros agrícolas, palheiros, espigueiros, casas e estruturas de condução de água, sendo considerada uma marca de identidade da região. A autarquia de Tondela pretende agora candidatar esta tradição ao reconhecimento da Unesco como Património Cultural Imaterial da Humanidade. A terceira manifestação cultural do concelho a integrar o Inventário Nacional, depois da Festa das Cruzes do Guardão e do Barro Negro de Molelos. A terceira edição do Mortágua Jazz Fest arranca no domingo com uma sessão que junta yoga e jazz ao vivo. A iniciativa do município de Mortágua começa às 10h30 da manhã na Biblioteca Municipal com uma aula orientada por Rita Alves, acompanhada pelos músicos Rui Veiga e Luís Formiga. A participação é gratuita mediante inscrição e aberta a todas as idades. Às 4 da tarde, o Centro de Animação Cultural recebe o projeto Azul Piscina, liderado pelo baterista Vicente Miguel Rodrigues, acompanhado por José Diogo Martins no piano e Demian Cabo no contrabaixo. O festival continua em novembro com o espetáculo Às Voltas no Loop, dirigido aos alunos do ensino secundário de Conselhos de Mortágua e dedicado ao cruzamento entre rap, hip-hop e jazz. A Câmara Municipal de Lamego está a fazer obras de conservação no túnel do Escadório da Senhora dos Remédios, no investimento superior a 24 mil euros. Esta obra pretende proteger a estrutura do desgaste provocado pelo tempo e melhorar o aspecto de um dos locais mais emblemáticos e visitados na cidade. Os trabalhos incluem a lavagem e pintura das paredes e do teto, bem como o reboco das paredes. Segundo a autarquia de Lamego, esta ação visa preservar o património e melhorar o enquadramento visual do túnel, integrado nos espaços de referência do concelho. A intervenção insere-se nos trabalhos de conservação do património e dos espaços públicos em Lamego. Estas e outras as notícias atualizadas em estaçãodiariajornal.sapo.pt e também no site da Estação Diária Rádio em 968.fm.
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14: Previsão do estado do tempo para as próximas 24 horas.
15: O Instituto Português de Mar e da Atmosfera está a prever para o distrito de Viseu céu pouco nublado ou limpo, com vento fraco a moderado, superando por vezes forte nas terras altas do norte e centro. O IPMA está também a prever uma pequena subida das temperaturas, com o mercúrio dos termómetros a chegar aos 30 graus de máxima e a mínima a registrar durante a noite valores perto dos 15 graus no distrito de Viseu.
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0: 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Iniciamos este espaço de emissão com a divulgação da música nacional. Tema Supernova em 9680. Ou na net em www.968.fm. Fiquem bem, voltamos nos próximos minutos. 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
1: 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Estão aí os primeiros minutos nesta emissão Super Estação.
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1: Voltamos à música em mais uma emissão Super Estação. Só para quem quer estar por dentro do desporto, as novidades do dia.
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0: Se quiseres estar atento a mais uma digressão pelo mundo da música, soltas da estação. Temas que fazem parte da playlist top da Estação Diária. Fiquem bem ligados, antena 9680. Até já. 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
1: Fique agora com os principais destaques do desporto à meia hora aqui na Estação Diária. Até já. 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
1: São estes alguns dos temas que vamos desenvolver no Desporto da Estação Diária. A seleção portuguesa feminina de futebol, orientada pelo vicense Francisco Neto, venceu a Irlanda do Norte por 3-1 e garantiu a passagem à última ronda do play-off de acesso ao Campeonato do Mundo de 2027. O Académico de Viseu venceu o Portimonense por 2-1 no Algarve em jogo da 8ª jornada da Liga Next Gen, resultado que permite à equipa viziense assumir a liderança isolada da competição com 17 pontos. As vizienses Madalena Ribeiro do Benfica e Salomé Almeida do Futebol Clube do Porto foram convocadas para um estágio de observação da Seleção Nacional Feminina Sub-16, orientada por Susana Bravo. A equipa feminina do Académico de Viseu empatou uma bola frente ao Vasco da Gama na 2ª jornada da Série F da 4ª Divisão Nacional. Agora é só ficarem atentos ao desenvolvimento destes e outros temas no Desporto da Estação Diária. 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
3: A seleção portuguesa feminina de futebol, orientada pelo viziense Francisco Neto, venceu a Irlanda do Norte por 3-1 e assim garantiu a passagem à última ronda do play-off de apuramento para o Campeonato Mundo de 2027. Em Portimão, Portugal esteve a perder-se desde os 30 minutos, mas Carolina Santiago empatou aos 45. Na segunda parte, Jéssica Silva aos 74 e Carol Costa, de grande penalidade aos 83 minutos, confirmaram a reviravolta. Portugal vai agora defrontar-se à Islândia numa eliminatória com jogos marcados para 26 de novembro e 5 de dezembro. A seleção nacional procura repetir-se a presença no Mundial depois da estreia que aconteceu em 2023. O Académico de Viseu venceu o Portimonense por 2-1 no Algarve, em jogo da 8ª jornada da Liga Next Gen. O resultado permite aos sub-23 vizenses assumirem a liderança isolada da competição com 17 pontos. O Académico chegou à vantagem logo aos 6 minutos por Guilherme Cardoso. O Portimonense empatou aos 33, mas o gol de vitória do Académico surgiu aos 85 minutos, marcado por Linson Chiquemba. Com este triunfo, o Académico soma agora 17 pontos, tem mais um que o Estoril Praia, mais dois que o Sporting. Na 9ª jornada, os vizenses recebem o Penafiel no dia 20 de outubro, vai ser às 3 da tarde na Academia de Futebol de Viseu. Madalena Ribeiro do Benfica e Salomé Almeida do Futebol Clube do Porto foram convocadas para um estágio de observação da Seleção Nacional Feminina Sub-16, orientada por Susana Bravo. As duas jogadoras representaram clubes e seleções distritais da Associação de Futebol de Viseu. Madalena Ribeiro passou pelo Represenses, Dinamo Clube da Estação e o Futebol Clube de Ranhados. Salomé Almeida representou a Associação Desportiva de Sátão e o Académico antes de prosseguir carreira no Futebol Clube do Porto. A equipa feminina do Académico de Viseu empatou a um golo frente ao Vasco da Gama na segunda jornada da Série F da 4ª Divisão Nacional de Futebol, no encontro disputado no campo 1º de Maio em Viseu. Depois da eliminação da Taça de Portugal frente à Académica, as vizenses regressaram ao campeonato e somam agora 4 pontos em 2 jornadas. Estão no segundo lugar com 8 golos marcados e 2 sofridos. Na próxima jornada, o Académico recebe o Nege. O jogo vai ser domingo às 5h30 da tarde no campo 1º de Maio, em Viseu. Toda a informação dos esportes está atualizada em Estação Diária em jornal.sapo.pt e também no site da Estação Diária Rádio em 968.fm.
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4: Previsão do estado do tempo para as próximas 24 horas. O Instituto Português de Mar e da Atmosfera está a prever para o distrito de Viseu céu pouco nublado ou limpo, com vento fraco a moderado, superando por vezes forte nas terras altas do norte e centro. O IPMA está também a prever uma pequena subida das temperaturas, com mercúrio dos termómetros a chegar aos 30 graus de máxima e a mínima a registrar durante a noite valores perto dos 15 graus no distrito de Viseu.
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1: Mais uma Super Malha House na Estação Diária. 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Logo a seguir ao sinal horário, das 11 da noite, pista de dança a não perder. Fica atento.
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0: 9, José Alberto Ribeiro. Ora, estamos nós de novo em 9680. José Alberto Ribeiro, na Estação Diária. Presta atenção ao tema nos minutos que seguem. 968 é a frequência para recomendar aos vossos amigos. De segunda a domingo.
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1: Para destacarmos nos próximos minutos em 96.8, clássicos da estação. Espaço de emissão com a divulgação de temas que rodamos regularmente na antena 9680. A não perder.
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1: Ora, estamos nós para fecharmos mais uma hora de emissão na Estação Diária. Tudo aposto para que logo a seguir ao sinal horário possam ter acesso à informação. Comerciais pelo meio e logo a seguir, mais uma hora em 96.80.
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4: 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São estas algumas das notícias que vamos destacar na edição do dia do Diário da Estação. Quatro docentes da Universidade Politécnica de Viseu integram um grupo restrito dos 2% considerados como os melhores investigadores do mundo. A arte de construções de pedra seca na Serra do Caramulo foi inscrita no inventário nacional.

0: Nacional do Património Cultural e Material em regime de salvaguarda urgente. A Câmara Municipal de Lamego está a realizar obras de conservação no túnel do Escadório da Nossa Senhora dos Remédios com um investimento superior a 24 mil euros. A terceira edição do Mortágua Jazz Fest arranca a 18 de outubro com uma sessão que junta yoga e jazz ao vivo. Agora é só ficarem atentos ao desenvolvimento destes e outros temas no Diário da Estação. 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
2: 10 horas.
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5: 4 docentes da Universidade Politécnica de Viseu integram o grupo restrito dos 2% considerados como melhores investigadores do mundo, segundo o ranking da Universidade de Stanford, baseado em dados da editora científica Elsevier. Raquel Guinness, Vítor João Pereira, Bruno Miguel Moraes mantém esta distinção pelo 6º ano consecutivo, enquanto Luísa Paula Valente entra na lista pela primeira vez. Um estudo avalia o impacto da produção científica em várias áreas de investigação. A Universidade Politécnica de Viseu considera que este reconhecimento reforça a projeção internacional da investigação que é desenvolvida na instituição. A arte de construções de pedra seca na Serra do Caramulo foi inscrita no Inventário Nacional do Património Cultural e Material em regime de salvaguarda urgente. A decisão, publicada em Diário da República, resulta de um processo liderado pela Câmara de Tondela, em parceria com os municípios de Vozela, Oliveira de Frades, Mortágua e Águeda. A técnica está presente em muros agrícolas, palheiros, pigueiros, casas e estruturas de condução de água, sendo considerada uma marca de identidade da região. A autarquia de Tondela pretende agora candidatar esta tradição ao reconhecimento da Unesco como Património Cultural e Material da Humanidade. A terceira manifestação cultural do concelho a integrar o Inventário Nacional, depois da Festa das Cruzes do Guardão e do Barro Negro de Molelos. A terceira edição do Mortágua Jazz Fest arranca no domingo com uma sessão que junta yoga e jazz ao vivo. A iniciativa do município de Mortágua começa às 10h30 da manhã na Biblioteca Municipal com uma aula orientada por Rita Alves, acompanhada pelos músicos Rui Veiga e Luís Formiga. A participação é gratuita mediante inscrição e aberta a todas as idades. Às 16h, o Centro de Animação Cultural recebe o projeto Azul Piscina, liderado pelo baterista Vicente Miguel Rodrigues, acompanhado por José Diogo Martins no piano e Demian Cabo no contrabaixo. O festival continua em novembro com o espetáculo Às Voltas no Loop, dirigido aos alunos do ensino secundário do Conselho de Mortágua e dedicado ao cruzamento entre rap, hip-hop e jazz. A Câmara Municipal de Lamego está a fazer obras de conservação no túnel do Escadório da Senhora dos Remédios, num investimento superior a 24 mil euros. Esta obra pretende proteger a estrutura do desgaste provocado pelo tempo e melhorar o aspecto de um dos locais mais emblemáticos e visitados na cidade. Os trabalhos incluem a lavagem e pintura das paredes e do teto, bem como o reboco das paredes. Segundo a autarquia de Lamego, esta ação visa preservar o património e melhorar o enquadramento visual do túnel, integrado nos espaços de referência do concelho. A intervenção insere-se nos trabalhos de conservação do património e dos espaços públicos em Lamego. Estas e outras as notícias atualizadas em estaçãodiariajornal.sapo.pt e também no site da Estação Diária Rádio em 968.fm.
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0: 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Previsão do estado do tempo para as próximas 24 horas. O Instituto Português de Mar e da Atmosfera está a prever para o distrito de Viseu céu pouco nublado ou limpo, com vento fraco a moderado, soprando por vezes forte nas terras altas do norte e centro. O IPMA está também a prever uma pequena subida das temperaturas, com o mercúrio dos termómetros a chegar aos 30 graus de máxima e a mínima a registrar durante a noite valores perto dos 15 graus no distrito de Viseu.
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Som de abertura na estação diária para mais um espaço de emissão Superestação. Abrimos aí com o Som Nacional para voltarmos já de seguida à música. Temos aí Supernova. Fiquem bem, fiquem com a estação oficial Viseu. 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

19:22. Rui Moreira. Iniciamos este espaço de emissão com o som nacional em 96.8. Rui Moreira, na Estação Diária. Pesquisámos na playlist da Estação Diária e conseguimos achar os melhores sons clássicos, músicas que nos anos 80 e 90 batiam bem a sério na rádio, de segunda a domingo. 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
1: Para dessecarmos nos próximos minutos em 96.8, soltas da estação. Grandes músicas que entram no ouvido em www.968.fm. Até já.
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1: Antena 9680, os principais títulos do desporto para desenvolver à meia hora na Rádio Oficial Viseu. 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
1: 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São estes alguns dos temas que vamos desenvolver no desporto da Estação Diária. A seleção portuguesa feminina de futebol, orientada pelo viciense Francisco Neto, venceu a Irlanda do Norte por 3-1 e garantiu a passagem à última ronda do play-off de acesso ao Campeonato do Mundo de 2027. O Académico de Viseu venceu o Portimonense por 2-1 no Algarve em jogo da 8ª jornada da Liga Next Gen, resultado que permite à equipa viziense assumir a liderança isolada da competição com 17 pontos. As vizienses Madalena Ribeiro do Benfica e Salomé Almeida do Futebol Clube do Porto foram convocadas para um estágio de observação da seleção nacional feminina sub-16, orientada por Susana Bravo. A equipa feminina do Académico de Viseu empatou uma bola frente ao Vasco da Gama na segunda jornada da Série F da 4ª Divisão Nacional. Agora é só ficarem atentos ao desenvolvimento destes e outros temas no desporto da Estação Diária. 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
8: A seleção portuguesa feminina de futebol, orientada pelo viziense Francisco Neto, venceu a Irlanda do Norte por 3-1 e assim garantiu a passagem à última ronda do play-off de apuramento para o Campeonato do Mundo de 2027. Em Portimão, Portugal esteve a perder-se desde os 30 minutos, mas Carolina Santiago empatou aos 45. Na segunda parte, Jéssica Silva aos 74 e Carol Costa, de grande penalidade aos 83 minutos, confirmaram a reviravolta. Portugal vai agora defrontar-se a Islândia numa eliminatória com jogos marcados para 26 de novembro e 5 de dezembro. A seleção nacional procura repetir-se a presença no Mundial depois da estreia que aconteceu em 2023. O Académico de Viseu venceu o Portimonense por 2-1 no Algarve, em jogo da 8ª jornada da Liga Next Gen. O resultado permite aos sub-23 vizenses assumirem a liderança isolada da competição com 17 pontos. O Académico chegou à vantagem logo aos 6 minutos por Guilherme Cardoso. O Portimonense empatou aos 33, mas o gol de vitória do Académico surgiu aos 85 minutos, marcado por Linson Chiquemba. Com este triunfo, o Académico soma agora 17 pontos, tem mais um que o Estrela Praia, mais dois que o Sporting. Na 9ª jornada, os vizenses recebem o Penafiel no dia 20 de outubro, vai ser às 3 da tarde na Academia de Futebol de Viseu. Madalena Ribeiro do Benfica e Salomé Almeida do Futebol Clube do Porto foram convocadas para um estágio de observação da Seleção Nacional Feminina Sub-16, orientada por Susana Bravo. As duas jogadoras representaram clubes e seleções distritais da Associação de Futebol de Viseu. Madalena Ribeiro passou pelo Represenses, Dinamo Clube da Estação e o Futebol Clube de Ranhados. Salomé Almeida representou a Associação Desportiva de Sátão e o Académico, antes de prosseguir carreira no Futebol Clube do Porto. A equipa feminina do Académico de Viseu empatou a um golo frente ao Vasco da Gama na segunda jornada da Série F da 4ª Divisão Nacional de Futebol, no encontro disputado no campo 1º de Maio em Viseu. Depois da eliminação da Taça de Portugal frente à Académica, as vizenses regressaram ao campeonato e somam agora 4 pontos em 2 jornadas. Estão no segundo lugar com 8 golos marcados e 2 sofridos. Na próxima jornada, o Académico recebe o Nege. O jogo vai ser domingo às 5:30 da tarde no campo 1º de Maio em Viseu. Toda a informação dos esportes está atualizada em Estação Diária Jornal.sapo.pt e também no site da Estação Diária Rádio em 968.fm.
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7: Previsão do estado do tempo para as próximas 24 horas. O Instituto Português de Mar e da Atmosfera está a prever para o distrito de Viseu céu pouco nublado ou limpo, com vento fraco a moderado, superando por vezes forte nas terras altas do norte e centro. O IPMA está também a prever uma pequena subida das temperaturas, com mercúrio dos termómetros a chegar aos 30 graus de máxima e a mínima a registrar durante a noite valores perto dos 15 graus no distrito de Viseu.
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13: Olá pessoal, bem-vindos ao QI Business Secrets.
12: Ricardo Teixeira, o imparável.
13: Hoje vamos falar de um tema bastante sensível. Vamos falar da nossa relação com o Estado.
12: É o fim de semana.
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2: 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Logo a seguir ao sinal horário, das 11 da noite, pista de dança a não perder.
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1: Voltamos ao passado para recordar algumas das malhas mais votadas da Estação Diária. Clássicos da Estação, grandes batidas comerciais para destacarmos nos próximos minutos em www.968.fm. 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

0: edição diária. De regresso estarão aí os comerciais e mais um bloco de informação em 96.8. Até já. 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
0: 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São estas algumas das notícias que vamos destacar na edição do dia do Diário da Estação. 4 docentes da Universidade Politécnica de Viseu integram um grupo restrito dos 2% considerados como os melhores investigadores do mundo. A arte de construções de pedra seca na Serra do Caramulo foi inscrita no Inventário Nacional do Património Cultural e Material em regime de salvaguarda urgente. A Câmara Municipal de Lamego está a realizar obras de conservação no túnel do Escadório da Nossa Senhora dos Remédios com um investimento superior a 24 mil euros. A terceira edição do Mortágua Jazz Fest arranca a 18 de outubro com uma sessão que junta yoga e jazz ao vivo. Agora é só ficarem atentos ao desenvolvimento destes e outros temas no Diário da Estação. 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
1: Minutos finais neste espaço de emissão Super Estação. Estamos a dobrar mais uma hora de emissão.

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4: 11 horas. Está aí o Diário da Estação.
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4: Sigma, a dupla britânica formada pelos dois DJs Cameron e Joy. Já em tempo de universidade, esta dupla trabalhou em lojas de discos e promoção de eventos para fazerem face às despesas de estudante. Mas concluídos os estudos e lançados vários remixes, esta dupla fez de Sigma o seu projeto musical.
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5: 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A esta hora avançamos para um espaço de informação que te vai permitir ir ao encontro dos mais recomendados bares da cidade. Ou seja, em formato informativo, a Estação Oficial de Viseu apresenta-te uma base de dados que te vai possibilitar tomar a tua melhor opção para que a tua noite possa ainda ser mais divertida. 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

0: seu primeiro destaque na BBC Radio com If I Could Change Your Mind. John Martin está sempre em ação pelo mundo com várias atuações pelos mais diferentes e importantes palcos da música.
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2: Maroon 5 é uma banda americana que se deu a conhecer no mundo em 1994. Tudo começou na conhecida cidade dos Anjos, Los Angeles. O vocalista Adam Levine, estudante do liceu com apenas 17 anos, juntou-se a mais 4 amigos, dando assim

0: dezenas de prémios e um número bíblico de seguidores que fazem dos Maroon 5 uma das bandas pop rock de maior êxito mundial.
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1: Olá, bem-vindos à Estação Diária. Estão aí os primeiros minutos nesta emissão Super Estação.
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1: Voltamos à música em mais uma emissão Super Estação. 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
2: Hora mais do que certa para ouvir com muita atenção. Superestação na Estação Diária.
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2: Já sabem, de meia e meia hora atualizamos as notícias em 96.8. Voltamos aos temas logo de seguida nesta emissão Super Estação.
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5: Quatro docentes da Universidade Politécnica de Viseu integram o grupo restrito dos 2% considerados como melhores investigadores do mundo, segundo o ranking da Universidade de Stanford, baseado em dados da editora científica Elsevier. Raquel Guinness, Vítor João Pereira, Bruno Miguel Moraes mantém esta distinção pelo sexto ano consecutivo, enquanto Luísa Paula Valente entra na lista pela primeira vez. O estudo avalia o impacto da produção científica em várias áreas de investigação. A Universidade Politécnica de Viseu considera que este reconhecimento reforça a projeção internacional da investigação que é desenvolvida na instituição. A arte de construções de pedra seca na Serra do Caramulo foi inscrita no Inventário Nacional do Património Cultural Imaterial em regime de salvaguarda urgente. A decisão, publicada em Diário da República, resulta de um processo liderado pela Câmara de Tondela, em parceria com os municípios de Vozela, Oliveira de Frades, Mortágua e Águeda. A técnica está presente em muros agrícolas, palheiros, pigueiros, casas e estruturas de condução de água, sendo considerada